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0: movimentaram o país no dia de hoje.
1: Olá, boa noite.
2: Boa noite para você que nos acompanha em todo o país.
1: Segunda-feira, 22 de junho de 2026.
2: Vamos ao destaque do dia: Nova Indústria Brasil.
1: No Rio de Janeiro, o presidente Lula anuncia investimentos de mais 140 bilhões de reais para desenvolver o Parque Industrial Brasileiro.
2: Fertilizantes, máquinas agrícolas, medicamentos e vacinas, mobilidade e inteligência artificial estão entre os setores que receberão estímulos.
1: O presidente destacou que o desenvolvimento do país deve ser feito em parceria por setores público e privado.
3: O Brasil não pode comportar mais aquele discurso atrasado entre a competência privada e a competência pública. O que importa é que os dois produzam.
2: E ainda no Rio, o presidente também anunciou R$1 bilhão em investimentos para urbanização de favelas e desenvolvimento de comunidades.
1: Recursos também serão investidos em educação e em obras de um dos maiores bairros da capital fluminense, Graziele Bezerra.
4: Serão mais de R$700 milhões do novo PAC para a construção de redes de esgoto, parques e praças, obras de pavimentação e melhorias na rede elétrica.
2: Você vai ouvir também acolhimento a refugiados.
1: Relatório mostra aumento do número de pedidos de asilo e de regularização de migrantes no Brasil.
2: O país busca fortalecer mecanismos de acolhida e integração para pessoas que chegam em busca de proteção internacional. Caroline Blaut.
5: Como parte desse esforço, o governo do Brasil lançou uma consulta pública do primeiro Plano Nacional de Migrações, Refúgio e Apatridia.
1: Hoje, na apresentação da Voz do Brasil, Mariana Jungmann e Luciano Seixas.
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1: O presidente Lula cumpriu hoje uma série de agendas no Rio de Janeiro.
2: Entre elas, o anúncio de mais 140 bilhões de reais para o programa Nova Indústria Brasil.
1: Os recursos vão priorizar investimentos em setores essenciais para a economia do país, como fertilizantes, máquinas agrícolas e indústria da saúde.
6: Lançada em 2024, a Nova Indústria Brasil tem o objetivo de impulsionar o desenvolvimento industrial até 2033. No seminário sobre os 74 anos do Banco Nacional de Desenvolvimento Econômico e Social, foi anunciada a ampliação da NIB, com mais 140 bilhões de reais até o fim de 2026. São recursos do BNDES, da Financiadora de Estudos e Projetos e da Empresa Brasileira de Pesquisa e Inovação Industrial, o que eleva o investimento na política industrial para 750 bilhões de reais em 4 anos. O presidente do BNDES, Aloysio Mercadante, detalhou as prioridades.
7: As áreas prioritárias é fertilizantes e máquinas agrícolas, depois saúde, biofármacos, terapias avançadas, IFAs, vacinas, mobilidade sustentável e inteligência artificial e audiovisual, toda essa indústria criativa que nós queremos olhar também com atenção.
6: A ministra da Ciência, Tecnologia e Inovação, Luciana Santos, anunciou que o ministério vai liberar também 440 milhões de reais para que a Embrapi desenvolva projetos de inovação.
8: Os recursos vão alavancar investimentos privados e permitirão contratar 550 projetos de inovação de empresas em um valor total de 1,2 bilhões.
6: Na área socioambiental, foi divulgado o resultado do primeiro processo público para a compra de créditos de carbono, o Profloresta Mais. O programa, uma parceria do BNDES com a Petrobras, financia projetos de restauração ecológica na Amazônia. As empresas vencedoras vão fornecer 5 milhões de créditos de carbono com replantio de espécies nativas, como detalhou a presidente da Petrobras, Magda Chambriá.
9: Nós recebemos 16 propostas, 3 foram selecionadas e cada um comprometido com a restauração de pelo menos 3 mil hectares de áreas degradadas no bioma amazônico.
6: Além disso, foi oficializada com a Petrobras uma parceria para pesquisas sobre minerais críticos essenciais para a transição energética. O presidente Lula destacou a importância dos investimentos públicos e privados para o crescimento do país.
3: O que nós estamos assistindo hoje é apenas uma demonstração de que o Brasil não pode comportar mais aquele discurso atrasado entre a competência privada e a competência pública. O que é público e que funciona tem que continuar público. público e funcionando. O que é privado e funciona tem que continuar sendo privado e funcionando. O que importa é que os dois produzam.
6: No evento, houve ainda o anúncio de financiamento de 340 milhões de reais a uma empresa de mobilidade urbana para aquisição de 85 mil bicicletas elétricas, voltadas para entregadores de aplicativos. O projeto utiliza recursos do Fundo Clima. Reportagem Nazi Brum.
2: Obras também de drenagem, saneamento, pavimentação e melhorias da rede elétrica em comunidades do Rio de Janeiro.
1: E ainda um grande projeto que vai ajudar a conter as enchentes na região do Jardim Maravilha.
2: Investimentos do governo federal que somam mais de R$1 bilhão.
1: O presidente Lula fez os anúncios hoje no Rio de Janeiro e autorizou o início de obras que devem melhorar a vida de quem mora nas periferias.
4: Com a assinatura da ordem de serviço, está autorizado o início das obras para controle de enchentes no Jardim Maravilha, em Guaratiba, zona oeste do Rio de Janeiro. Um dique de mais de 3 quilômetros vai funcionar como uma barragem, evitando que as águas cheguem às áreas habitadas. O projeto conta com drenagem e construção de reservatórios. Serão investidos 340 milhões de reais por meio do novo PAC, o Programa de Aceleração do Crescimento, beneficiando cerca de 30 mil pessoas. Gente como a Ivone Abrantes, que sofre há décadas com as inundações.
10: Cada enchente que tem, a gente é mais uma perda de tudo, aí a gente fica sem nada novamente, então fica muito difícil. Eu passei aqui esse tempo todo, que são décadas e décadas, vivendo nessa situação.
4: As obras terão duração de 3 anos. O presidente Lula pediu atenção da comunidade na execução dos trabalhos.
3: Eu queria que vocês fiscalizassem essas obras. Alguém está fazendo alguma coisa ou não está fazendo? As obras estão andando ou não estão andando? Porque se vocês não fiscalizarem e não denunciarem pra gente, a gente fica lá em Brasília achando que está tudo maravilhoso. Essas obras precisam andar rápido.
4: Favela da Maré, Complexo do Alemão e Rocinha também vão receber obras de urbanização. Serão mais de 700 milhões de reais do novo PAC para a construção de redes de esgoto, parques e praças, obras de pavimentação e melhorias na rede elétrica. O ministro das Cidades, Vladimir Lima, comentou os investimentos.
11: Nós estamos trazendo aqui hoje também cerca de 170 milhões de reais para o Complexo da Maré, onde hoje damos ordem de serviço para início do parque linear e do ecoponto que vai auxiliar no descarte de lixo no Complexo da Maré, gente. Além disso, hoje nós concluímos aqui no mês de junho o endereçamento CEP de todas as ruas, becos e vielas do Complexo da Maré. Com isso, a gente trazendo a oportunidade de você receber uma encomenda em casa ou de você acessar um serviço social.
4: Na área da educação, o governo anunciou um novo campus do Instituto Federal do Rio de Janeiro, na Cidade de Deus, em Jacarepaguá. A construção de uma nova escola em Realengo e também autorizou o início das obras do campus do Instituto Federal no Complexo do Alemão. Serão criados ainda 10 novos céus, equipamentos de cultura itinerantes que contam com biblioteca, estúdios para produção e edição audiovisual. Reportagem Graziele Bezerra.
2: E o governo do estado do Rio de Janeiro aderiu hoje ao PROPAG, Programa de Pleno Pagamento de Dívidas dos Estados.
1: O Rio possui uma dívida de 210 bilhões de reais com a União e todo mês são cobrados sobre ela o valor da inflação oficial, o IPCA, mais 4% de juros.
2: Mas com a adesão ao PROPAG, o estado fluminense pagará agora apenas o IPCA e a dívida foi renegociada por 30 anos.
1: Isso significa uma economia para os cofres locais de 3 bilhões e 100 milhões de reais somente neste ano.
2: Em contrapartida, o estado deve investir em programas sociais.
1: Ao assinar o termo de adesão ao PROPAG, junto com o governador em exercício do Rio, Ricardo Couto, o presidente Lula destacou os ganhos para a população.
3: O que é importante é que vai sobrar mais dinheiro para o governador administrar o Rio de Janeiro. E esse dinheiro, uma parte dele tem que ser alocada em políticas sociais, de preferência em duas áreas que são cruciais: saúde e educação.
2: E agora à noite, ainda na capital fluminense, o presidente Lula participa da cerimônia nacional de premiação da 20ª edição da Olimpíada Brasileira de Matemática das Escolas Públicas, a OBMEP.
1: A competição é voltada a alunos do sexto ano do ensino fundamental até o último ano do ensino médio de escolas públicas e privadas.
2: A repórter Thaís Antônio preparou uma reportagem pra gente sobre esse que é um dos principais estímulos ao estudo da matemática no Brasil.
12: Criada em 2005, a Olimpíada Brasileira de Matemática das Escolas Públicas, OBMEP, busca estimular o interesse pela matemática, descobrir novos talentos e incentivar estudantes a seguirem trajetórias nas áreas científica e tecnológica. Foi o que aconteceu com Luana Aparecida Costa, mestre em matemática pelo Instituto de Matemática Pura e Aplicada. Ela conquistou 5 medalhas na OBMEP, mas nunca se esqueceu da primeira, que despertou-a para o sonho de estudar essa disciplina.
13: Eu tenho uma irmã 1 ano mais velha que eu e ela ganhou uma medalha de bronze, então eu fiquei com vontade de ganhar a medalha também e comecei a estudar. E comecei a me apaixonar pela matemática. E assim eu pude ganhar minha primeira medalha, que foi a medalha de ouro, tão sonhado ouro. Foi o melhor dia da minha vida, a cerimônia nacional de premiação da OBMEP. Eu lembro até hoje.
12: A iniciativa também contribui para fortalecer a educação básica, ampliar o acesso a materiais de qualidade e incentivar a formação e valorização de professores. Sanduel Vieira, professor da Universidade Federal do Piauí e medalhista da primeira edição da OBMEP, conta que descobriu sua vocação por meio da participação nas Olimpíadas.
14: Foi um divisor de águas na minha vida, me ajudou a escolher o curso que eu ia fazer. Fiz matemática, mestrado, doutorado em matemática e hoje sou professor da Universidade Federal do Piauí. Sou quem eu sou hoje, a pessoa que eu sou, por causa da OBMEP.
12: A OBMEP é realizada pelo Instituto de Matemática Pura e Aplicada, o INPA, com apoio dos Ministérios da Educação e da Ciência, Tecnologia e Inovação. Voltada para estudantes do sexto ano do ensino fundamental até o último ano do ensino médio, a Olimpíada segue mobilizando escolas de todo o país. Na edição de 2025, mais de 18 milhões de alunos se inscreveram para a prova, alcançando mais de 99% dos municípios brasileiros. Reportagem Thaís Antônio.
1: A plataforma de envio do Defesa Civil Alerta foi tirada do ar na madrugada do último sábado, após ter sofrido uma invasão e disparado alertas para diversas regiões do país.
2: A mensagem foi do tipo alerta extremo, que é disparado apenas em situações de risco iminente, e continha a palavra misantropia, que significa ódio à humanidade.
1: O alerta foi registrado nos estados de São Paulo, Rio de Janeiro, Mato Grosso do Sul, Distrito Federal e Paraná.
2: Ainda não é possível calcular quantos aparelhos móveis receberam as mensagens, de acordo com o secretário nacional de proteção e defesa civil, Volney Wolf, mas ele já se encontra em desenvolvimento uma nova versão mais segura para esse sistema.
15: Temos que avaliar e ter informações bastante seguras de como é que aconteceu esse ataque, como é que essas pessoas conseguiram furar a nossa segurança, ver se está atendido por esse desenvolvimento que está em andamento no Ministério e no menor tempo possível, é uma questão de prioridade, né, do governo federal colocar essa nova versão que garanta mais segurança ao sistema e, enfim, aos usuários do Sistema Nacional de Proteção e Defesa Civil.
1: A Polícia Federal está investigando o caso e uma perícia técnica vai apurar o alcance dos disparos não autorizados.
2: Ligue 180, canal de atendimento às mulheres, tem registrado aumento expressivo de violência nos ambientes digitais.
1: De acordo com o Ministério das Mulheres, o número de denúncias saltou de 5 mil para mais de 16 mil casos em 2026.
2: Isso representa tanto um crescimento nos casos, como também maior confiança da população no canal de denúncias.
1: Diante dessa realidade, a central passa a operar um novo protocolo para se adaptar às novas dinâmicas da violência digital.
16: O Ligue 180, central telefônica de atendimento à mulher, registrou 16.725 casos de violência contra mulheres em ambiente digital nos primeiros 5 meses deste ano. Esse número é 188% maior que o registrado nos 5 primeiros meses do ano passado, quando chegou à marca de 5.795 denúncias. De acordo com a ministra das Mulheres, Márcia Lopes, nos últimos anos, houve uma subnotificação dos casos. Com melhorias no sistema, o Ligue 180 passou a receber mais denúncias. Segundo a ministra, isso é importante para investir nas políticas públicas de combate à violência.
17: A gente está percebendo que o grau de confiabilidade no 180 tem aumentado muito. Tem um espaço que não é só de denúncia, mas é de mapear a realidade.
16: Para lidar com o aumento expressivo, a central de atendimento Ligue 180 passou por atualizações. A ideia é aprimorar o atendimento para acolher e orientar vítimas de violência digital. Para isso, os atendentes passaram por capacitação. O sistema de registro também foi reformulado e passa a contar com um registro mais detalhado das ocorrências. Com isso, é possível especificar a atuação do governo federal, como detalha a ministra das Mulheres, Márcia Lopes.
17: Todas as medidas estão sendo pensadas a partir das realidades do Brasil. E nós estamos hoje num ambiente absolutamente favorável para a gente tomar as medidas. É só assim que a gente vai romper esse ciclo estarrecedor de violência contra as mulheres.
16: A Central de Atendimento à Mulher, Ligue 180, funciona 24 horas por dia, todos os dias da semana. Também é possível falar com a central por mensagem de WhatsApp pelo número 61 96 10 01 80. Reportagem Márcia Fernandes.
2: Você já tirou a nova carteira de identidade nacional? Essa semana você deve receber uma notificação pelo WhatsApp e pela caixa postal do gov.br, avisando sobre a possibilidade de uso da versão digital do documento.
1: A versão digital fica disponível no aplicativo gov.br e tem benefícios, como a inclusão dos dados referentes ao título de eleitor e a carteira nacional de habilitação.
2: Além da carteira de identidade nacional, a conta gov.br também tem uma nova funcionalidade, um formato digital de procuração para que beneficiários do INSS sejam representados por outras pessoas.
1: A procuração eletrônica pode ser usada somente no aplicativo ou site do meu INSS e não tem validade se impressa ou compartilhada como documento.
2: Ao aceitar a procuração eletrônica, o cidadão deve também indicar quais serviços ele autoriza que o representante possa consultar e o período de validade da procuração.
1: Por enquanto, dois serviços estão disponíveis: consultas de documentos e de serviços online e consultas de pedidos e de benefícios.
2: Mas atenção com as fraudes. O governo do Brasil não envia mensagens por WhatsApp solicitando seus dados pessoais ou pedindo que você clique em nenhum link.
1: E tanto para a carteira de identidade nacional quanto para a procuração do INSS, você deve fazer os procedimentos dentro do site ou aplicativo do gov.br após inserir a sua senha.
2: Considerada a maior obra ferroviária do país, a Malha Norte teve concluído o trecho de 163 quilômetros entre Rondonópolis e Dom Aquino, no Mato Grosso.
1: O vice-presidente Geraldo Alckmin participou da entrega nesse fim de semana.
2: Integrado ao novo PAC, o empreendimento prevê 743 quilômetros de trilhos, ampliando a conexão das regiões produtoras de Mato Grosso com a Malha Ferroviária Nacional e o Porto de Santos.
1: A etapa entregue contou com investimentos privados de 5 bilhões de reais.
2: Alckmin lembrou que o avanço ferroviário é essencial não só para o escoamento da produção brasileira.
18: Reduz emissão de carbono, de gás de efeito estufa, diminui acidente, então ajuda o meio ambiente, ajuda a saúde pública, reduz custo Brasil, melhora a competitividade e o país cresce mais, gera mais emprego e mais renda.
1: Conflitos, perseguições e crises humanitárias contribuíram para um aumento de pedidos de refúgio no Brasil.
2: O estudo divulgado hoje pelo Ministério da Justiça e Segurança Pública mostra que o país recebeu quase 76 mil solicitações de refúgio em 2025.
5: Pela primeira vez, os cubanos lideraram os pedidos de refúgio no Brasil, superando os venezuelanos. Foram 41.919 solicitações feitas por cubanos e 21.233 por venezuelanos ao longo do ano passado. Os dados fazem parte do relatório Refúgio em Números 2026, apresentado durante evento realizado em Brasília, que marca os 75 anos da Convenção sobre o Estatuto dos Refugiados. O ministro da Justiça e Segurança Pública, Wellington César Lima e Silva, avalia que o documento continua atual diante do crescimento dos deslocamentos forçados estados em todo o mundo.
19: Essa data não marca apenas a assinatura de um tratado, mas a reafirmação da própria dignidade da pessoa humana diante do desafio do deslocamento forçado. É essa a força da expressão direito a ter direitos. E é esse vazio que a política de refúgio busca enfrentar.
5: Por trás das estatísticas estão histórias de pessoas que precisaram abandonar suas casas em busca de segurança ou melhores condições de vida. É o caso da cantora iraniana Mamoni, refugiada no Brasil desde 2012.
20: Saí do Irã para falta de liberdade, para direitos mulheres. Eu saí do Irã, eu sou cantora, mas cantar no Irã para mulheres é proibido. Você não pode subir no palco cantar, porque você é mulher.
5: O aumento dos deslocamentos forçados tem exigido o aperfeiçoamento constante das políticas de proteção e acolhimento. Segundo a secretária nacional de Justiça, Maria Rosa Loula, o Brasil tem buscado fortalecer mecanismos de acolhida e integração para pessoas que chegam ao país em busca de proteção internacional.
21: Num mundo em conflito, num mundo em que os deslocamentos forçados crescem a cada dia, o Instituto do Refúgio precisa e deve se aprimorar também a cada dia. O acolhimento que o Estado brasileiro tem proporcionado com o resguardo dos direitos humanos, da identificação, da segurança, promovendo a tão desejada migração segura e ordenada, é um exemplo para o mundo hoje.
5: Como parte desse esforço, o governo do Brasil lançou uma consulta pública do primeiro Plano Nacional de Migrações, Refúgio e Apatridia. O documento vai orientar pelos próximos 4 anos ações voltadas ao acolhimento, à proteção de direitos e à integração social e econômica de imigrantes, refugiados e apátridas no Brasil. Participe e contribua pelo site brasilparticipativo.presidencia.gov.br. Reportagem Caroline Blaut.
1: Pacientes que enfrentam câncer de mama avançado agora contam com uma nova aliada na luta contra a doença.
2: A Anvisa aprovou hoje um tratamento oral inédito com o uso do medicamento Inlurio, fabricado no Brasil.
1: A medicação é indicada para pacientes adultos cujo tumor já se espalhou ou não pode ser operado.
22: Foi registrado nesta segunda-feira pela Agência Nacional de Vigilância Sanitária, Anvisa, o medicamento de nome Inlurio, que é o tocilato de imlunestranto. Ele é indicado para adultos com câncer de mama avançado que não pode ser removido por cirurgia ou que já se espalhou para outras partes do corpo. O novo medicamento bloqueia os receptores de estrogênio do tecido mamário, ajudando a impedir o crescimento e a disseminação das células cancerígenas. O produto, desenvolvido pela Eli Lilly do Brasil Limitada, é oral e indicado como monoterapia. Segundo dados do Instituto Nacional do Câncer, o INCA, o câncer de mama é a neoplasia maligna mais incidente em mulheres. Entre 2023 e 2025, foram registrados 73.610 casos da doença, o que representa 30% dos cânceres em mulheres. Daniele Popov para a Voz do Brasil.
2: E responsáveis por crianças menores de 5 anos já podem procurar os postos de saúde e garantir a proteção contra doenças graves como pneumonia, meningite e otite.
1: O SUS começou a disponibilizar a nova vacina Pneumo20, que substitui a versão anterior e amplia a cobertura para 20 tipos da bactéria pneumococo.
2: O Ministério da Saúde já distribuiu mais de 570 mil doses para os estados e espera entregar mais de 6 milhões até o fim do ano.
23: Crianças menores de 5 anos que ainda não completaram a vacinação contra o pneumococo já podem receber a nova vacina Pneumo20 pelo Sistema Único de Saúde, o SUS. O imunizante passa a integrar o calendário nacional de vacinação e protege contra 20 tipos da bactéria responsável por

0: básica, idosos acamados ou que vivem em instituições e pessoas atendidas pela rede de imunobiológicos para pessoas em situações especiais. Com redação de Diego Freitas, Gilson Santa Fé, para a Voz do Brasil.
1: E essas foram as notícias do governo do Brasil.
2: Fique agora com as notícias do Poder Judiciário e do Congresso Nacional. Boa noite.
1: Boa noite para você e até amanhã.
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4: Você vai ouvir agora notícias do Poder Judiciário.
5: Supremo Tribunal Federal mantém critérios de distribuição de receitas do ICMS Educacional a municípios mineiros.
6: STJ decide que plano de saúde deve cobrir cirurgia robótica para câncer de próstata, mesmo fora do rol da ANS.
5: Dois municípios de Minas Gerais, dois de São Paulo e um de Goiás, elegeram novos prefeitos.
6: Boa noite. Eu sou Marcela Luiz.
5: E eu sou Walter Lima.
6: O Supremo Tribunal Federal manteve critérios de distribuição de receitas do ICMS Educacional a municípios mineiros.
5: A ação foi julgada em sessão no plenário virtual. Marta Ferreira.
7: A controvérsia teve origem nas alterações promovidas pela Emenda Constitucional 108 de 2020, que autorizou os estados a definir critérios para distribuição de até 35% da cota parte municipal do ICMS. Relatora do caso, a ministra Carmen Lúcia, votou pela improcedência do pedido. Em seu entendimento, a regulamentação da norma incorporou dados quantitativos relacionados ao número de alunos, afastando a afirmação de que o critério populacional teria sido ignorado. Os demais ministros acompanharam a relatora e assim validaram os trechos questionados.
6: Plano de saúde deve cobrir cirurgia robótica indicada a beneficiário para tratar câncer de próstata.
5: Essa decisão é do STJ. Fátima Uchoa.
8: O beneficiário ajuizou ação contra o plano de saúde pedindo o ressarcimento de despesas médicas e consultas, além de indenização por danos morais. O Tribunal de Justiça do Rio Grande do Sul reformou sentença que havia concedido os pedidos. Já no STJ, a quarta turma determinou a devolução de valores gastos com a cirurgia, mas entendeu que o dano moral deverá ser rediscutido no Tribunal Estadual por necessitar análise de fatos e provas. Segundo o relator ministro João Otávio de Noronha, nesse caso deve ser flexibilizado o rol de procedimentos da Agência Nacional de Saúde Suplementar e observados critérios técnicos fixados pelo próprio STJ e pelo Supremo Tribunal Federal.
6: Dois municípios de Minas Gerais, dois de São Paulo e um de Goiás elegeram novos prefeitos nesse domingo.
5: As eleições suplementares são reguladas pelo Código Eleitoral. Fábio Ruas.
9: No estado de São Paulo, Reginópolis elegeu João Paulo Veríssimo e em Tuiuti, quem teve mais votos foi Alexandre Tadeu Gonçalves. Em Goiás, Elisberto Luz foi eleito prefeito de Joviânia. E em Minas Gerais, Amparo da Serra elegeu uma mulher para ser a nova prefeita. Quem ganhou foi Ayla Barbosa. Já em Bonito de Minas, Miqueias Mota Figueiredo foi o mais votado e se tornou o novo chefe do Poder Executivo do município.
6: Técnica de enfermagem consegue encerrar contrato após ser transferida de cidade.
5: Para o TST, a mudança foi considerada uma falta grave do empregador. Marla Lacerda.
10: A técnica de enfermagem passou em um concurso público para trabalhar em um hospital de Itanhaém, São Paulo. 3 anos depois, acabou o convênio entre o hospital e o estado. E ela foi transferida para outra unidade de saúde, em Pariquerassu, a 155 quilômetros de distância. Para os ministros, a mudança violou o edital do concurso, uma alteração ilegal do contrato de trabalho. Por isso, a técnica de enfermagem conseguiu a rescisão indireta, ou seja, ela pôs fim ao contrato de trabalho, mas com direito a todas as verbas trabalhistas, como se fosse uma demissão sem justa causa.
6: Tribunal Regional Federal da Terceira Região mantém decisão que obriga estado de Mato Grosso do Sul a atender indígenas pelo telefone 190.
5: A ação foi proposta pelo MPF pela FUNAI. Vanessa Pereira.
11: Segundo denúncias da comunidade indígena Guarani Kaiowá, não há atendimento policial nas reservas, situação que se arrasta no Poder Executivo de Mato Grosso do Sul desde 2009. Em decisão

0: decisão, o TRF3 manteve a obrigação de atuação das polícias civil e militar do estado e fixou multa diária de R$1.000 ao governo de Mato Grosso do Sul em caso de descumprimento.
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1: Uma boa noite.
2: E até amanhã.
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1: Eu sou Paula Groba.
2: E eu sou Ricardo Nakaoka.
1: E estes são os destaques de hoje do Jornal do Senado, que começa agora.
2: O Congresso vai analisar veto ao projeto do contrato de primeiro emprego.
1: Parlamentares vão debater MP que exige prova nacional do MEC para exercício da medicina.
2: Lei garante até um ano para mulheres denunciarem violência doméstica e familiar.
1: Boa noite.
2: Boa noite.
1: Mulheres vítimas de violência doméstica e familiar passam a ter mais tempo para buscar a justiça. Uma nova lei ampliou de 6 meses para 1 ano o prazo para denunciar o agressor.
2: O objetivo da mudança é reforçar a proteção às vítimas, em sintonia com os princípios da Lei Maria da Penha. Repórter Bruno Lourenço.
3: A lei agora dá a vítimas de violência doméstica e familiar até 1 ano para tomar providências legais contra seus agressores. O prazo anterior era de 6 meses, contado do dia em que a mulher tem conhecimento do autor do crime. A senadora Damares Alves, do Republicanos do Distrito Federal, afirmou que essa extensão do tempo se insere no espírito da Lei Maria da Penha e no tratamento mais protetivo às vítimas.
4: Neste sentido, apenas com o decurso do tempo, com a progressiva conscientização da violência vivida e o consequente fortalecimento moral, é que a mulher possui condições de denunciar seu agressor. Assim, nada mais razoável que o direito de queixa possa ser exercido dentro do período de 12 meses, ao contrário dos 6 meses ora vigentes.
3: Em caso de falha do Ministério Público, esse prazo também vai a 1 ano e começaria a contar a partir do término do período reservado à promotoria para o oferecimento da denúncia à justiça.
1: O senador Randolfe Rodrigues, do PT do Amapá, afirmou estar confiante na votação da proposta que acaba com a escala de trabalho 6x1 antes do recesso parlamentar, previsto para começar no dia 17 de julho. Para o líder do governo no Congresso Nacional, a realização de uma sessão de debates sobre o tema, marcada para 1º de julho, demonstra que a matéria está avançando no Senado.
2: Randolfe também avalia que há tempo para que a proposta que reduz a jornada para 40 horas semanais, sem corte de salários, seja analisada pela Comissão de Constituição e Justiça e pelo plenário ainda neste semestre.
5: E eu tô otimista que nós não entraremos em recesso sem a apreciação do fim da 6x1.
1: E foi vetado integralmente pelo governo o projeto que criava o programa Contrato de Primeiro Emprego, voltado à ampliação das vagas para quem ainda não teve a carteira assinada.
2: A decisão presidencial agora será analisada por deputados e senadores em sessão do Congresso. Mais detalhes com o repórter Márcio Maturana.
6: O projeto que criava o programa Contrato de Primeiro Emprego para jovens de 18 a 29 anos foi vetado integralmente. O governo argumentou que a proposta prejudica os estudos com jornadas de até 44 horas semanais e cria uma categoria de trabalhadores com menos direitos porque diminui a parte do patrão para o FGTS e para a Previdência. O autor foi o senador Irajá, do PSD do Tocantins, que pretendia, com a proposta, reduzir um problema dos profissionais iniciantes.
7: Os adolescentes, os jovens, que tanto sonham e almejam ter uma profissão, ter a sua independência financeira, de poder ajudar com o orçamento doméstico da sua família em casa, de poder ter um trabalho digno, hoje não possuem nenhum tipo de perspectiva, porque o próprio mercado de trabalho justifica que esses jovens não têm experiência profissional. Ora, é um dilema. Se ele não tem oportunidade, como é que ele vai ter experiência?
6: O veto precisa ser analisado agora numa sessão do Congresso Nacional.
1: E para obter registro profissional nos conselhos regionais, estudantes de medicina deverão ser aprovados no Exame Nacional de Avaliação da Formação Médica, o ENAMED, no último ano da graduação. A exigência foi determinada por medida provisória publicada pelo presidente Lula.
2: A prova será aplicada pelo Ministério da Educação, mas a obrigatoriedade valerá apenas para os alunos que ingressarem no curso após a publicação da medida provisória. Os candidatos reprovados poderão refazer o exame em edições posteriores, que ocorrerão semestralmente.
1: No Senado, aguarda análise do plenário um projeto que também estabelece prova de proficiência como pré-requisito para obtenção do registro profissional. No entanto, nesse caso, a aplicação do exame seria feita pelo Conselho Federal de Medicina. O relator da proposta, senador Dr. Irã, do Progressistas de Roraima, defende a iniciativa.
8: De 100 médicos que se formam, 30 não sabem nada. E aí, esses médicos vão cuidar da gente. E isso deixa as pessoas que principalmente vão procurar os ambulatórios do SUS, os prontos-socorros, em uma situação de absoluta fragilidade.
2: O projeto que cria regras para regularizar áreas rurais embargadas por infrações ambientais terá de ser analisado pelo plenário.
1: Um recurso apresentado por senadores derrubou a decisão terminativa da Comissão de Agricultura. Os detalhes com a repórter Marcela Cunha.
9: O texto tinha sido aprovado de forma terminativa pela Comissão de Agricultura e seguiria direto para a Câmara se não houvesse o recurso. O documento foi assinado por senadores do PT, PDT, PSB e PSD, que defendem uma discussão mais ampla, por entenderem que a proposta envolve proteção ambiental, fiscalização e responsabilização por infrações. O projeto do senador Sérgio Petecão, do PSD do Acre, cria termos de compromisso entre produtores e órgãos ambientais para cessar a infração, reparar o dano e permitir o retorno da área à regularidade. Se o órgão ambiental não responder ao pedido em 60 dias, os efeitos econômicos do embargo, como restrição ao crédito rural, poderão ser suspensos. O relator, senador Zequinha Marinho, do Podemos do Pará, defendeu que a proposta dá mais previsibilidade sem comprometer o meio ambiente.
10: O embargo não pode ser via satélite. O embargo tem que ser a presença do técnico identificando a área e isolando aquela área para que não haja qualquer tipo de comprometimento no sentido inverso e liberando a área não embargada para a continuidade da produção.
9: Com o recurso, a proposta ainda não segue para a Câmara e terá que ser analisada pelo plenário do Senado.
2: E comprar um imóvel na planta pode representar a realização de um sonho, mas também envolve riscos para o comprador. Para aumentar a segurança de quem investe nesse tipo de aquisição, o Senado pode iniciar a análise de um projeto que cria novas garantias durante a execução da obra.
1: Entre as medidas previstas está a constituição de garantia até a conclusão do empreendimento. A reportagem é de Alexandre Campos.
11: Pelo projeto do senador Paulo Paim, do PT do Rio Grande do Sul, o valor da garantia correspondente a 5% do custo estimado do empreendimento deverá ser oferecido antes mesmo do início da obra, por meio de caução em dinheiro, seguro garantia, fiança bancária ou em caução em títulos da dívida pública. Na opinião dele, isso pode evitar prejuízos aos consumidores em cenários de crise, por exemplo.
12: Além disso, os contratos deverão ser muito mais claros, apresentando o projeto completo, o cronograma e as datas exatas de início e entrega da obra. É mais respeito com o bolso do consumidor e é muito mais segurança para o patrimônio das famílias.
11: O projeto ainda torna obrigatório submeter o empreendimento ao regime de afetação. Assim, o terreno, direitos e bens relacionados a determinada incorporação imobiliária não poderão ser usados para, por exemplo, cobrir eventuais dívidas do incorporador sem relação com a obra em execução.
2: O Senado debateu em plenário a criação do Estatuto dos Cães e Gatos.
1: A proposta estabelece deveres e políticas públicas para a proteção e bem-estar desses animais. Repórter Patrícia Oliveira.
13: A proposta surgiu a partir de sugestões de entidades civis protetoras dos animais, após a repercussão da morte do cão Orelha. O texto define regras para o cuidado de cães e gatos comunitários, a responsabilidade do poder público no atendimento veterinário, castração em massa, microchipagem e apoio a ONGs e protetores. Fernanda Becker, presidente da Associação dos Amigos dos Animais, destacou o reconhecimento no texto de que cães e gatos são seres sencientes, que sofrem, sentem medo, prazer e afeto.
14: Eles não sabem o que é o Senado Federal, o que é uma lei, o que é um estatuto, mas eles conhecem na pele o que é a fome, o frio, a dor.
13: O estatuto prevê também penas de prisão para o assassinato de animais e criminaliza abandono, maus tratos, zoofilia, omissão de socorro e comércio clandestino. O senador Paulo Paim, do PT do Rio Grande do Sul, destacou o compartilhamento de imagens de crueldade contra animais cometidas por jovens na internet.
12: Quem comete uma crueldade contra um animal, no futuro, comete o mesmo tipo de crime contra um ser humano.
13: O Estatuto dos Cães e Gatos aguarda votação na Comissão de Constituição e Justiça.
2: Com edição de Paula Groba e trabalhos técnicos de João Lira, o Jornal do Senado fica por aqui. Acompanhe agora as notícias da Câmara dos Deputados. Boa noite.
1: Boa noite e até amanhã.

0: Câmara define política para prevenção e tratamento de doenças da pele.
1: Deputados incluem robótica como matéria optativa no currículo escolar.
0: Comissão especial garante prioridade de direitos para a primeira infância.
1: Plenário pode sustar demarcações de terras indígenas em Santa Catarina.
0: Boa noite. O plenário da Câmara pode votar projeto que susta decretos de demarcação de terras indígenas em Santa Catarina. O repórter Antônio Vital acompanhou a discussão da proposta.
2: O plenário da Câmara aprovou regime de urgência para um projeto que susta decretos do governo federal sobre demarcações de terras indígenas em Santa Catarina. O projeto susta dois decretos de 2024. Um deles demarcou a terra indígena Toldo Imbu, no município de Abelardo Luz. O outro demarcou a terra indígena Morro dos Cavalos, na cidade de Palhoça. A proposta também susta um artigo inteiro de um decreto de 1996 que trata de procedimentos administrativos a serem seguidos pela FUNAI, desde a identificação até a homologação de terras indígenas no país. O trecho trata do levantamento fundiário da área e dos estudos antropológicos necessários para a demarcação. Um dos dispositivos obriga municípios e pessoas atingidas a apresentarem provas como títulos dominiais, laudos periciais, pareceres, declarações de testemunhas, fotografias e mapas para questionar a demarcação ou pedir indenização. O projeto foi apresentado pelo senador Esperidião Amin, do PP de Santa Catarina, e já foi aprovado pelo Senado. Com regime de urgência, pode ser votado diretamente pelo plenário da Câmara, sem passar pelas comissões permanentes da casa. Esperidião Amin argumentou que os decretos não seguem as determinações da lei do marco temporal, que reconhece terras indígenas existentes antes de 1988. Segundo ele, famílias de agricultores da região ocupam as propriedades há mais de um século. Na Câmara, o regime de urgência foi pedido pela deputada Júlia Zanatta, do PL de Santa Catarina, que alegou irregularidades nos procedimentos de demarcação.
3: É garantir a propriedade privada e a segurança jurídica, porque esse decreto tem problemas gravíssimos, laudos antropológicos muito questionáveis, a população local não foi ouvida. O decreto não foi feito de maneira adequada.
2: O deputado Bongás, do PT do Rio Grande do Sul, criticou a proposta. Para ele, o Congresso sustar os dois decretos de demarcação fere as atribuições do governo federal. E o projeto também impede novas demarcações.
4: Então, o que nós estamos decretando aqui é que nunca mais o executivo possa fazer demarcações. Ora, se esta casa reclama que tem interferência de outro poder, entre poderes, esta é uma interferência do parlamento sobre o executivo. Então tem duas gravidades e duas inconstitucionalidades.
2: Ainda não há data para votação no plenário da Câmara do projeto que susta decretos do governo federal sobre demarcações de terras indígenas em Santa Catarina. Rádio Câmara de Brasília, Antônio Vital.
5: Economia.
1: Capitão Alden, do PL da Bahia, defende a criação de uma política específica para o gás de cozinha destinado ao consumo residencial. Segundo o deputado, é necessário reduzir o impacto do preço do produto no orçamento das famílias brasileiras.
0: Capitão Alden argumenta que o Brasil possui produção própria de gás e que o consumidor doméstico não deve ser tratado da mesma forma que grandes usuários industriais e comerciais. Para ele, a proposta fortalece a proteção social e contribui para diminuir o custo de vida da população.
1: João Daniel, do PT, celebra os investimentos federais anunciados para Sergipe nas áreas de infraestrutura, saúde e energia. Na visão do deputado, os recursos representam uma oportunidade para impulsionar o desenvolvimento econômico e ampliar a oferta de serviços à população.
0: João Daniel ressalta a retomada de projetos da Petrobras, a ampliação da produção de fertilizantes e a execução de obras como a Adutora do Leite e a nova ponte entre Aracaju e Barra dos Coqueiros. Ele afirma que as iniciativas devem gerar empregos e fortalecer a economia.
5: Segurança Pública.
1: Câmara aprova projeto que prevê confisco de bens em crimes contra crianças. A repórter Sofia Peçanha tem os detalhes sobre a medida.
6: A Comissão de Constituição e Justiça da Câmara dos Deputados aprovou o projeto que prevê o confisco de bens utilizados em crimes contra crianças e adolescentes. Apresentada pelo deputado José Medeiros, do PL de Mato Grosso, a proposta altera o Estatuto da Criança e do Adolescente. Segundo o texto, o projeto visa endurecer as punições e atingir os bens utilizados ou obtidos por meio de práticas criminosas como a exploração sexual, a pornografia infantil e o tráfico de menores. A medida permite que imóveis, veículos, dinheiro e outros bens sejam apreendidos prejuízos e destinados à indenização das vítimas ou ao Fundo dos Direitos da Criança e do Adolescente. Durante a votação na Comissão de Segurança Pública e Combate ao Crime Organizado, o parecer foi lido pelo deputado da Vitória, do PP do Espírito Santo, e ele destacou a importância de fortalecer os mecanismos de combate a esses crimes.
7: É necessário o estabelecimento de políticas criminais que coloquem à disposição do Estado instrumentos e infraestrutura adequados para a repressão e prevenção dos crimes de tráfico de criança e adolescente ou contra a liberdade de dignidade sexual de criança ou adolescente.
6: O projeto também prevê que, ainda durante a investigação, o juiz pode bloquear os bens, evitando que sejam escondidos, vendidos ou transferidos. Além disso, equipamentos e veículos apreendidos poderão ser utilizados pelas forças de segurança em operações de combate a esses crimes, mediante autorização judicial. No caso de estabelecimentos que facilitem ou permitam esse tipo de prática criminosa, os responsáveis podem ser penalizados, com possibilidade de cassação da licença de funcionamento. A medida também foi aprovada pela Comissão de Seguridade Social e Família. A relatora, deputada Fávia Moraes, argumentou que a proposta aumenta a proteção de crianças e adolescentes. Em concordância na comissão, o deputado Dr. Zacarias Calil, de Goiás, ressaltou, com base na sua experiência como cirurgião pediátrico, o impacto dessas violações na vida das vítimas.
8: Tanto de criança que nós já atendemos vítimas de abuso sexual. É uma coisa assim impressionante e com sequelas não só psicológicas, mas também com sequelas anatômicas que ficam ali pro resto da vida.
6: Agora, o projeto que prevê o confisco de bens em crimes contra crianças segue para votação no plenário da Câmara. Da Rádio Câmara de Brasília, Sofia Peçanha.
9: Habitação.
0: Reginaldo Lopes, do PT de Minas Gerais, exalta o programa Imóvel da Gente, do governo federal, que destina imóveis da União a estados e municípios para projetos de interesse público. Ele acredita que a iniciativa contribui para ações de mobilidade urbana, saúde e educação.
1: Uma das áreas citadas por Reginaldo Lopes é a antiga linha férrea Águas Claras, na região metropolitana de Belo Horizonte. Segundo o parlamentar, a medida vai permitir a implantação de um parque linear e de novas vias de acesso em Belo Horizonte e Nova Lima.
5: Ciência e tecnologia.
0: A Câmara aprovou um projeto que autoriza a inclusão da robótica como disciplina optativa nas escolas. O repórter Marcelo Lacher explica como isso será feito.
10: O plenário da Câmara aprovou o projeto que autoriza o governo a incluir a robótica como matéria optativa nos currículos de toda a rede de ensino. Isso vai valer para a educação pública e privada. A proposta também reconhece a robótica como esporte de competição. A robótica é uma disciplina que envolve conceitos de diversas áreas de conhecimento, como mecânica, elétrica, eletrônica e computação. E como o próprio nome diz, o objetivo é construir robôs capazes de desempenhar diversas tarefas. O projeto original do deputado Luiz Carlos Mota, do PL de São Paulo, incluía a robótica como disciplina obrigatória, o que foi retirado do texto pelo relator, deputado Saulo Pedroso, do PSD de São Paulo. Hoje, diversos sistemas de ensino já prevêem a robótica como disciplina optativa, o que é admitido pela Base Nacional Comum Curricular. A proposta foi criticada em plenário pelo deputado Tarcísio Mota, do PSOL do Rio de Janeiro, para quem sugerir disciplinas escolares não é papel do parlamento.
11: Esse parágrafo, esse artigo é inócuo, ele diz que o Poder Executivo pode fazer uma coisa que ele já pode, mas ele abre um precedente muito difícil. Porque não é papel nosso dizer que o governo pode ou não pode fazer disciplina no currículo escolar. Isso é papel da Base Nacional Curricular Comum e do Conselho Nacional de Educação, ouvido o Ministério da Educação e no Plano Nacional de Educação votado aqui.
10: O projeto prevê ainda que a robótica educacional e a robótica como competição dependerão de recursos do orçamento, mas admite a participação de parcerias público-privadas. O relator Saulo Pedroso disse que o projeto pode ajudar a atrair investimentos.
12: O projeto de robótica já é uma realidade hoje, na atualidade, e o que nós estamos fazendo é, além da possibilidade de fazer parte da grade educacional de ensino, é que ela seja reconhecida como uma modalidade esportiva e a gente possa incentivar, né, investimento nessa área no país. Investimentos vão acontecer, nós vamos ter a oportunidade de gerar emprego, gerar renda.
10: O projeto que autoriza o governo a incluir a robótica como matéria optativa nos currículos escolares e reconhece a modalidade como esporte de competição seguiu para análise do Senado. Da Rádio Câmara de Brasília, com informações de Antônio Vital, Marcelo Larcher.
5: Política.
1: Sâmia Bonfim, do PSOL de São Paulo, registra a decisão da primeira turma do STF que condenou o ex-deputado Eduardo Bolsonaro pelo crime de coação. Ela entende que responsabilizar agentes públicos por atos ilegais é importante para a defesa das instituições democráticas.
0: De acordo com Sâmia Bonfim, não deve haver tratamento diferenciado para autoridades investigadas pela justiça. A parlamentar considera que a aplicação imparcial da lei preserva o Estado democrático de direito e a confiança da população nas instituições.
1: Já cabo Gilberto Silva, do PL da Paraíba, repudia a decisão do Supremo que envolve Eduardo Bolsonaro. O congressista questiona a condução do processo e afirma que houve desrespeito a princípios constitucionais e ao devido processo legal.
0: Cabo Gilberto Silva manifesta solidariedade a Eduardo Bolsonaro e sustenta que a decisão tem motivação política. Na visão do deputado, o caso reforça a necessidade de debate sobre garantias individuais, independência entre os poderes e respeito às prerrogativas parlamentares.
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5: Direitos Humanos.
1: Comissão Especial da Primeira Infância aprovou a inclusão de prioridade para este grupo na Constituição. A repórter Maria Neves tem mais informações.
13: A comissão especial que analisou a proposta de incluir na Constituição a prioridade da primeira infância, período que vai de 0 a 6 anos no acesso a uma série de direitos previstos na Carta Constitucional, aprovou o texto da relatora, deputada Amanda Gentil, do PP do Maranhão. Ao apresentar o relatório, a parlamentar ressaltou que as experiências vividas nessa fase moldam o cérebro da criança por toda a vida, com consequências para o aprendizado e a saúde física e mental.
14: É um dado científico, foi através do ganhador do prêmio Nobel, James Heckman. A cada dólar investido na primeira infância, nós temos um retorno 7 vezes maior. Então, isso aqui é muito mais do que pensar no hoje. A gente está aprovando o texto hoje que muda a realidade de muitas crianças na primeira infância, mas também muda a realidade de muitos jovens e adolescentes e adultos lá na frente.
13: Hoje a Constituição determina que o Estado, a família e a sociedade devem assegurar a crianças, adolescentes e jovens direitos como saúde, educação, cultura e convivência familiar com prioridade absoluta. O texto constitucional também estabelece a obrigatoriedade de proteção integral desse grupo social contra a violência e o abandono. A proposta aprovada, que foi apresentada pela deputada Laura Carneiro, do PSD do Rio de Janeiro, inclui expressamente na Constituição a menção à primeira infância na garantia desses direitos. Para o presidente da Comissão Especial, deputado Osmar Terra, do PL do Rio Grande do Sul, não há prioridade maior que a primeira infância em qualquer política pública. O parlamentar, que é médico, sustenta que essa fase da vida representa um momento crucial em que o ser humano organiza todas as competências que vai usar pelo resto da vida. De acordo com ele, as vivências nessa idade têm consequências, inclusive, para a saúde cardíaca.
15: Uma criança bem cuidada no início da vida tem menos chance de ter problemas cardíacos graves na idade adulta, embora possa ter até tendência genética, mas pode ser prevenido pela estimulação e pelo manejo do estresse.
13: Ainda de acordo com o projeto aprovado, União, estados e municípios terão de dar publicidade aos investimentos realizados anualmente em ações e programas voltados à família, à criança, desde a primeira infância, ao adolescente, ao jovem, à mulher e ao idoso. A relatora, a deputada Amanda Gentil, também apresentou um projeto para alterar o marco legal da primeira infância. Uma das mudanças propostas prevê a adoção de medidas para evitar a exposição precoce e excessiva de crianças à propaganda e a conteúdos e tecnologias inadequados ao desenvolvimento infantil. O projeto também cria o Indicador Nacional de Desenvolvimento da Primeira Infância, como instrumento de monitoramento e avaliação das políticas públicas destinadas a pessoas nessa faixa etária. Da Rádio Câmara de Brasília, Maria Neves.
5: Saúde.
0: Os deputados aprovaram a Política Nacional para a Prevenção e Tratamento de Doenças Crônicas da Pele no SUS. O texto foi encaminhado para análise do Senado, como informa a repórter Daniele Lessa.
16: A Comissão de Constituição e Justiça da Câmara dos Deputados aprovou o projeto que cria uma Política Nacional de Prevenção, Tratamento e Controle das Doenças Crônicas da Pele dentro do Sistema Único de Saúde, o SUS. O autor do projeto é o deputado Cabo Gilberto Silva, do PL da Paraíba. A proposta prevê uma atuação mais ampla do SUS, com o diagnóstico precoce, tratamento e acompanhamento contínuo dos pacientes. O relator da proposta na Comissão de Saúde, deputado Ismael Alexandrino, do PSD de Goiás, argumenta que essas doenças exigem um cuidado mais completo e humanizado, pois causam impactos profundos na qualidade de vida.
17: É a promoção de um atendimento integral e multidisciplinar que inclui não apenas o tratamento clínico, mas também suporte psicológico, psiquiátrico e social. Esta abordagem reflete a compreensão de que as doenças crônicas de pele têm implicações que vão além do físico, afetando também a saúde mental e o bem-estar social dos pacientes.
16: Outras medidas da proposta incluem o incentivo às pesquisas científicas e a realização de campanhas educativas para conscientizar a população e reduzir o preconceito contra pessoas com doenças de pele. O projeto que cria a Política Nacional de Prevenção, Tratamento e Controle das Doenças Crônicas da Pele foi aprovado por 3 comissões da Câmara e foi para o Senado, sem necessidade de passar pelo plenário. Para virar lei, precisa ser aprovado pela Câmara e pelo Senado. Da Rádio Câmara de Brasília, Daniele Lessa.
1: Luiz Couto, do PT da Paraíba, manifesta apoio à criação da Frente Parlamentar de Apoio às Pessoas com Epilepsia. De acordo com o deputado, a iniciativa amplia o debate sobre a doença e combate o preconceito enfrentado por milhões de pacientes.
0: Ele defende ainda mais investimento em diagnóstico precoce, acesso a medicamentos e políticas públicas voltadas às pessoas com epilepsia. Para Luiz Couto, a Frente Parlamentar pode contribuir para garantir mais inclusão, dignidade e qualidade de vida aos pacientes e suas famílias.
1: Termina agora o Jornal Câmara dos Deputados, produzido pela Rádio Câmara, com trabalhos técnicos de Alan de Souza e apresentação de Val Monteiro e Luciana Vieira. Uma boa noite para você.
0: Você fica agora com as notícias do Tribunal de Contas da União. Boa noite.
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2: Mídias de Camboriú está contratando para início imediato serralheiro profissional. 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

Cynthia and Stephanie Lauper. Sabe quem é? É Cyndi Lauper, que nasceu no bairro Queens, em Nova York, no dia 22 de junho de 1953. Cyndi Lauper é cantora, compositora e atriz conhecida pelo seu estilo original, colorido e por ser um dos ícones da música pop dos anos 80. No dia 14 de outubro de 1983, ela lançou seu primeiro disco, tornando-se um sucesso mundial. Alcançou grande popularidade no mundo inteiro entre os adolescentes, claro, muito devido ao seu estilo diferente junto a uma linguagem meio que punk. Em 1985, Cyndi Lauper participou do USA for Africa, mais conhecido pelo single We Are the World. E em 1990, ela foi convidada então para o concerto histórico do ex-líder do Pink Floyd, Roger Waters, no The Wall, em Berlim, onde ela interpretou a canção Another Brick in the Wall, parte principal do show, claro, cantando para mais de 300 mil pessoas. O show foi visto por cerca de 5 milhões de pessoas em todo o mundo pela televisão. Apesar da turnê de despedida, Cyndi Lauper ainda foi indicada ao Rock and Roll Hall of Fame no ano de 2025, mostrando a importância da sua carreira e o impacto na música internacional. E a Rádio Camboriú hoje, claro, homenageia a estrela do pop, Cyndi Lauper, pelos seus 73 anos de vida.

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3: Um açougueiro entrou no escritório de um advogado e fez a pergunta, né? Ô, doutor, se um cachorro solto na rua entrar lá no meu açougue e roubar um pedaço de carne, eu posso reclamar com o dono do cachorro pra receber o prejuízo? Ele falou, claro que pode, com certeza. Aí o açougueiro falou, então, doutor, o senhor me paga cinquentão aí, porque o cachorro do senhor que tava solto e roubou a carne no meu açougue lá. O advogado, sem discutir, pegou, deu cinquentão pra ele, falou, tá certo. Eu falei, o que é certo, né? Ah, rapaz, uma semana depois, chegou uma carta na casa do açougueiro lá, era o advogado. Escuta, eu tô cobrando aí R$200 pela consulta, viu?
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1: 11:01.
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1: 11:45.
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0: 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Meia-noite, 37.
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1: A mulher na cozinha e o maridão na sala assistindo TV. Aí ele falava assim: não, não faz isso não. Você tá louco, rapaz, seu idiota. Não faz isso não, que você vai sofrer o resto da vida. Não faz isso não. A mulher falou: nossa, amor, que filme você tá assistindo aí? Ele falou: é a gravação do nosso casamento.

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2: Ô, Zé Gaiada, me fala aí do que você não gosta.
3: Ah, Vermelho, eu não gosto quando eu invento uma desculpa pra não sair de casa e a pessoa fica dando a solução.

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1: O Joãozinho chorando na beira da rua, né? O avô dele foi lá: o que que foi, meu filho? Por que você tá chorando? Porque eu perdi uma nota de R$2. O avô dele falou: não, meu filho, para de chorar, tá aqui, ó, eu vou te dar duas notas de R$2. Aí o molequinho pegou a nota e começou a chorar de novo. O avô dele falou: por que você tá chorando agora, meu filho? Eu deveria ter falado que eu tinha perdido uma nota de R$100.

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1: Camboriú FM, 3:44.

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1: Anedotas do Vermelho. Ei, Zé Gado, você só pensa em comer, cara. Eu tava vendo você na cozinha ali, você só pensa em comer, rapaz.
2: Eu como bem, hein?
1: É mesmo?
2: Eu gosto, com bastante, viu?
1: Ah, é?
2: Eu como tanto, rapaz. Você sabe qual que é o meu super-herói preferido?
1: Qual que é?
2: É o supermercado.

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4: Um elefante estava coberto de formigas. Desesperado, o elefante começou a rolar pro chão, rolava pra lá, rolava pra cá e conseguiu se livrar de quase todas as formigas. Na verdade, ficou uma só ali grudadinha no pescoço dele, né? Aí as formigas todas que estavam no chão começou a gritar, né? Vai, vai, torce o pescoço dele, torce o pescoço dele.

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0: horário oficial de Brasília, aqui em Balneário Camboriú, são exatamente 7 horas em ponto.
1: Bom dia, hoje é terça-feira, dia 23 de junho de 2026. Jornal da Camboriú FM, muito mais que notícia, já está no ar.
0: Na apresentação,
1: Luiz Gustavo
0: e Giane Munaretti.
1: Bom dia, Luiz Gustavo, bom dia também a você, nosso ouvinte da 90.1 FM, a rádio que a gente ama.
0: Muito bom dia, Giane, bom dia também ao Sérgio, a você que está nos acompanhando a partir de agora, seja muito bem-vinda, muito bem-vindo. Nós vamos juntos até às 8 horas da manhã com muita informação para você.
1: Hoje, dia 23 de junho, é comemorado o Dia Mundial do Desporto Olímpico, também Dia do Lavrador e Dia das Nações Unidas para o Serviço Público.
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1: 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É só buscar por Rádio Camboriú.
0: Além do YouTube, claro, vá lá, procure por Rádio Camboriú 90.1 FM. Se for pelas redes sociais, vá até o Facebook e digite Rádio Camboriú.
1: Estamos conectados com você, você ouvinte e conectado com a gente. Aproveita, se não nos segue no Instagram, siga agora @ Rádio Camboriú.
0: Participe do Jornal da Camboriú com perguntas, sugestões, críticas e denúncias do seu bairro ou município.
1: Entre em contato pelo nosso WhatsApp 479-92-675-901 por mensagens de texto, áudios, fotos e vídeos.
0: O Jornal da Camboriú FM tem os trabalhos técnicos de Sérgio Rezende, a direção geral de Moisés Antônio e a direção comercial de Julie Almeida. 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
1: Agora são 7 horas 2 minutos.
0: 7 e 2.
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1: Boletim Focus, mercado eleva de novo a projeção para a inflação em relação à Selic.
0: Grave acidente entre carros mata 3 pessoas na BR-116 em Santa Catarina.
1: Estado lança edital para lote da maior obra rodoviária de Santa Catarina.
0: Ponto de tráfico é descoberto em Itapema e suspeitos são presos.
1: Lei seca completa 18 anos e ajuda a reduzir mortes no trânsito.
0: BMW bate em poste durante a madrugada na Avenida Normando Tedesco.
1: PM apreende drogas e prende 3 pessoas na cidade de Camboriú.
0: E na entrevista de hoje vamos conversar com o presidente da Câmara de Vereadores de Balneário Camboriú e pré-candidato a deputado estadual, Marcos Augusto Kurtz. Estas e outras informações você confere no Jornal da Camboriú FM que acaba de começar. Olha, não saia daí, não vai se atrasar, hein? Olha a hora, em Balneário Camboriú, são exatamente 7 horas e 3 minutos.
1: 7 e 3.

0: E chegou o momento então de conferirmos todos os detalhes desta terça-feira com a Daniele Lima. Muito bom dia, Dani.
1: Bom dia. Nessa terça-feira o tempo firma com sol em Santa Catarina, mas as temperaturas sofrem um declínio acentuado devido ao avanço de uma massa de ar polar. O dia até começa com sol entre nuvens, mas ao longo do período a nebulosidade diminui e o céu limpa. As temperaturas máximas hoje ficam perto dos 17 graus em Tubarão e São Francisco do Sul. Na Grande Florianópolis, em São José e em Blumenau, chega próximo dos 15 graus. Em Chapecó, a máxima é de apenas 10. E em Lages e Caçador, não passa dos 8 graus. Atenção, as temperaturas mínimas dessa terça ocorrem à noite. Na manhã de quarta-feira, há condições para geada ampla no estado, com risco de geada forte no meio-oeste e Planalto Sul, onde as mínimas ficam abaixo de zero. No litoral, as mínimas ficam abaixo de 10 graus e nas demais regiões variam entre 0 e 4 graus. Apesar do amanhecer gelado, com nevoeiros isolados, a quarta-feira será de sol e céu claro. E é na manhã de quinta-feira que devemos ter a geada mais intensa da semana. A partir de sexta, o frio perde força com a elevação gradual das temperaturas. Mesmo com frio, que não falte carinho, alegria e boas energias no seu dia.
0: Muito obrigado então a Daniele Lima pelas informações do tempo e da temperatura aí do estado de Santa Catarina.
2: E vamos saber como fica o tempo aqui em Balneário Camboriú nesta terça-feira, aliás, véspera de Jogo do Brasil, né? O pessoal já tá esquentando aí o coração.
0: É verdade. Como é que nós estamos aí depois do rufem os tambores, Jane? Como é que nós estamos no olhômetro?
2: O olhômetro hoje tá fascinado pelo céu de Balneário Camboriú, tá maravilhoso. Então dá uma olhadinha para fora, olha só, parece uma pintura, umas nuvens diferentes, enfim, não lembro o nome dessa nuvem agora de momento, mas tá maravilhoso, olha só. Então, assim, o que parece agora que chuva não vai acontecer, parece que isso aí é estranho, mas parece ser frio, o que que você acha, o que que você conta pra gente?
0: É frio, né? Até porque nós tivemos chuva ontem à noite, um pouco também na madrugada, mas hoje, terça-feira, o sol vai aparecer, como você disse, com nuvens, né? Durante todo esse dia, períodos, sim, também de céu nublado, mas hoje não tem a possibilidade de chuva, segundo informações. À noite vai ter nuvens, mas a água não cai, né? A chuva não vem, segundo informações aqui. Rajadas de vento pode atingir aí até 12 quilômetros por hora. A temperatura, claro, com esse frio, né? Vai ficar amena, até porque hoje a mínima já esteve em 9 graus e a máxima hoje não vai passar dos 17 graus.
2: Temperatura neste momento 13 em Balneário Camboriú, tá friozinho essa manhã, sim, mas a previsão, como você falou aí, é de um final da tarde aí já começar também chegar aquela massa de ar polar fria, que o pessoal tá se preparando já com os cobertores, tirando os casacos do guarda-roupa para ver se aguenta esse friozão todo aí que tá vindo.
0: É verdade. Bom, agora são 7:06.
2: 7:06.
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2: Cinco suspeitos foram presos após a Guarda Municipal de Itapema descobrir um ponto de tráfico de drogas em uma casa no bairro Alto São Bento. Segundo a Guarda Municipal, o imóvel já era conhecido por denúncias relacionadas ao tráfico.
0: No imóvel, os agentes abordaram cinco pessoas. Durante a ação, um dos suspeitos tentou escapar, pulando a janela de um dos quartos, mas foi contido logo em seguida pelas equipes. Nas buscas, dentro da casa foram encontradas aí porções de cocaína, maconha e êxtase, já preparadas para a comercialização. Também foram apreendidos dinheiro em espécie, balanças de precisão, celulares, um iPad e materiais usados para embalar os entorpecentes.
2: Diante dos fatos, os cinco suspeitos foram conduzidos à Delegacia de Polícia Civil. Eles devem responder pelos crimes de tráfico de drogas e associação para o tráfico. O material apreendido também foi encaminhado para os procedimentos legais.
0: E três pessoas foram presas em flagrante por tráfico de drogas e associação para o tráfico em Camboriú. A ação foi realizada pela Polícia Militar de Santa Catarina por meio aí do 12º Batalhão no bairro Monte Alegre.
2: A ocorrência teve início após as informações repassadas à polícia indicarem que uma residência estaria sendo usada para armazenar e distribuir os entorpecentes.
0: Durante a ação, um homem que havia deixado o imóvel foi abordado em Balneário Camboriú. Com ele, os policiais encontraram uma porção de maconha e dinheiro em espécie. Questionado pela equipe, o abordado confirmou que havia mais drogas na residência investigada.
2: Durante as buscas, foram apreendidos aproximadamente 6,9 quilos de maconha, 888 gramas de skunk e 57 gramas de cocaína. Também foram encontrados materiais usados para o preparo e a venda das drogas.
0: Os três envolvidos receberam voz de prisão e foram encaminhados à delegacia de polícia civil.
2: Uma mulher de 36 anos foi presa em Araranguá, no sul de Santa Catarina, para cumprir pena de mais de 23 anos pelo crime de estupro de vulnerável. Segundo informações da Polícia Militar, a prisão ocorreu no bairro Jardim Cibele durante o cumprimento de um mandado judicial.
0: Após a consulta, os policiais confirmaram o mandado referente ao crime previsto no artigo 217-A do Código Penal. Conforme a decisão judicial, restam 23 anos e 4 meses de pena a serem cumpridos aí em regime fechado.
2: A mulher foi informada sobre a ordem judicial e, após os procedimentos legais, foi encaminhada ao presídio feminino de Criciúma, onde permanece à disposição da justiça.
0: Ainda na segurança pública, vamos agora a uma matéria que vai falar que a lei seca está completando aí 18 anos e desta forma está ajudando a reduzir mortes no trânsito. Vamos conferir.
4: A Lei Seca completa 18 anos neste mês de junho de 2026, consolidada como uma das principais políticas de segurança viária do país. Em vigor desde 2008, a legislação endureceu as punições para motoristas que dirigem sob efeito de álcool, adotando a política de tolerância zero e ampliando a fiscalização em todo o Brasil. Ao longo desses anos, estudos e levantamentos oficiais apontam que a medida contribuiu para a redução de mortes e acidentes de trânsito, além de provocar uma mudança de comportamento entre os condutores. Os efeitos da Lei Seca apareceram rapidamente. No primeiro ano de vigência, as mortes no trânsito caíram 6,3% no país, com 2.302 vidas poupadas em comparação ao período anterior à entrada da lei. Para o agente da Polícia Rodoviária Federal, Victor Pina, que participou de evento na Câmara dos Deputados para comemorar a data, disse que a Lei Seca é um marco na sociedade brasileira.
5: Era comum as pessoas dirigirem e beber e sem a consciência coletiva ali daquela época, sem ver nenhum problema. Então, a Lei Seca, ela veio como um marco para nossa sociedade, para conscientizar as pessoas do perigo de misturar bebida e direção.
4: Victor Pina disse que um acidente provocado pelo uso de bebida alcoólica traz danos emocionais e econômicos.
5: Um acidente envolvendo uso de bebida alcoólica tem um dano psicológico, emocional na família, porque muitas vezes é uma criança que morre, é uma criança que deixa de ser um adulto ativo profissionalmente. Então tem o dano econômico, tem o dano, o prejuízo no sistema público de saúde, que tem que movimentar uma estrutura gigantesca para atender os acidentes. Então, um acidente envolvendo e uma morte envolvendo alcoolemia, ele traz um prejuízo para a sociedade enorme.
4: Dados do Ministério da Saúde apontam que as internações financiadas pelo Sistema Único de Saúde nas capitais brasileiras tiveram redução de 23% no segundo semestre de 2008 em relação ao mesmo período de 2007. Santa Catarina aparece entre os estados que apresentaram avanços importantes após a implementação da Lei Seca. Ainda dados do Ministério da Saúde mostram que entre 2012 e 2016, o estado registrou redução de 19% nas mortes no trânsito, ficando entre os 5 estados brasileiros com maior queda no período. Já no primeiro ano de vigência da legislação, Santa Catarina registrou redução de 11%. 11,2% nas mortes no trânsito, resultado acima da média nacional. De Brasília, da Rede de Notícias Acaerte, repórter Rita Sardi.
0: Muito obrigado, então, a repórter Rita Sardi, que trouxe informações importantes sobre a Lei Seca, que está completando aí 18 anos.
2: Agora são 7:14.
0: 7:14.
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2: E 3 pessoas morreram após um grave acidente de trânsito na manhã deste domingo na BR-116 em Ponte Alta, na Serra Catarinense. A ocorrência foi registrada por volta das 5:39 no quilômetro 210 da rodovia e envolveu um Renault Megane cinza e um Volkswagen Saveiro branca.
0: Segundo o Corpo de Bombeiro Militar, o acidente envolveu um capotamento seguido de colisão frontal lateral entre os dois veículos. No Renault estavam 2 homens, um motorista e um passageiro no banco dianteiro.
2: Os 2 ficaram presos às ferragens e os bombeiros precisaram remover a porta dianteira direita do veículo para fazer a retirada das vítimas. Conforme os bombeiros, ambos estavam sem sinais vitais quando as equipes chegaram.
0: Um dos ocupantes da Saveiro, um homem, morreu neste domingo após dar entrada na unidade hospitalar.
2: E um carro colidiu contra um poste na Avenida Normando Tedesco, aqui em Balneário Camboriú. A ocorrência foi registrada nas proximidades de um aquário. Segundo as informações repassadas pela BC Trânsito, o veículo envolvido era uma BMW 320i. Prata, conduzida por um homem de 20 anos. O condutor sofreu ferimentos leves.
0: Durante a ocorrência, os agentes de trânsito realizaram os procedimentos administrativos cabíveis. A Polícia Militar assumiu a ocorrência e ficou responsável pelos demais procedimentos. Seguindo aqui no trânsito ainda, não perca a hora, olha, 7:15. Passar para vocês as informações aqui das rodovias em relação tanto ao sentido norte quanto ao sentido sul, né? Se você está passando por Balneário Camboriú e está indo a Florianópolis, você vai ter uma duração aí de 1:29, 100 pontos de lentidão, né? Até Florianópolis, porém, lá em Biguaçu, São José, também em Palhoça, você vai ter um pouco de trânsito pesado na grande Florianópolis, né? Até porque tem alguns pontos aí de névoa nesse momento. Então, fique atento, você motorista, Balneário Camboriú até Florianópolis, 1:29. Se você está indo a Curitiba, sentido norte, passando por Balneário Camboriú, 3:10. Pontos de lentidão um pouco próximo a Joinville e também na Serra Catarinense e chegando ali em Curitiba. 3:10. Se você está indo a Blumenau e vai pegar a 470, você vai ter 1:20. Como eu já disse, trânsito um pouco lento próximo a ponto de acesso a Navegantes, né? Então fique atento nesse momento porque tá frio. Então temos névoa em alguns pontos aqui da BR-101 e também da BR-470, Jeane.
2: Então, eu tenho informações aqui em tempo real do quilômetro 210 de São José. Então, para você que está indo para a capital, como o Luiz Gustavo falou, está muito tranquilo. Para quem está indo sentido sul, em São José, sentido norte, um pouquinho mais intenso trânsito, com mais movimento, mas tudo fluindo normalmente, sem nenhuma lentidão. Inclusive, está bem tranquilo as marginais em São José, para você que vai entrar na cidade de São José. Enfim, está indo em direção à capital do estado também, muito tranquila nesta manhã de terça-feira, Luiz Gustavo.
0: Falando em trânsito, nós vamos a uma matéria agora que vai falar que o estado lança um edital para o lote de maior obra rodoviária aqui de Santa Catarina. Vamos conferir.
6: O governo do estado lança nesta semana o edital de licitação para início da construção da Via Mar, estrada planejada para ser uma ligação alternativa à rodovia federal BR-101 desde o contorno viário de Florianópolis até Joinville, no norte catarinense. O projeto completo prevê uma via de 145 quilômetros de extensão com 3 pistas em cada sentido. O primeiro lote de 25 quilômetros será executado com recursos do estado, enquanto os demais devem ser construídos por uma empresa concessionária através de parceria público-privada. O secretário de Estado da Infraestrutura e Mobilidade, Ricardo Grando, confirma.
7: Nós iremos agora, no dia 24, quarta-feira, fazer o lançamento do edital do primeiro lote do Via Mar. É um desafio, uma obra que vai custar em torno de 10 bilhões de reais. Será a maior obra rodoviária em execução no Brasil, rodovia classe A, com velocidade autorizada de 120 km por hora. O governo de Santa Catarina vai iniciar o primeiro lote da 486, que liga Itajaí a Brusque, até 414, perto de Luiz Alves. São 25 quilômetros, sendo que 6 quilômetros nós teremos de viadutos. Esse orçamento ficou em 2 bilhões e 200 milhões de reais. É uma licitação onde a gente tem a expectativa de muitos concorrentes e que esse preço caia, mas já temos no orçamento para que a gente possa, esse primeiro segmento, o governo dá conta.
6: A Secretaria de Estado da Infraestrutura e Mobilidade atua para viabilizar a construção dos demais trechos concomitantemente ao primeiro lote por meio de parceria público-privada, como detalha o secretário Ricardo Grando.
7: É uma licitação integrada, ou seja, são 90 dias úteis, então nós deveremos receber as propostas a partir de setembro e, obviamente, a nossa determinação é para a gente iniciar ainda esse ano. O prazo de execução vai girar em torno de 36 meses desse lote. A ideia é nós seguirmos já nos estudos que já iniciaram para fazer essa PPP já nos próximos meses, a gente avançar com a concessão, porque os demais lotes têm que ser feitos concomitantemente a esse primeiro.
6: A construção da Via Mar é defendida pela Federação das Empresas de Transporte de Carga e Logística no estado de Santa Catarina como possível solução para os entraves no trecho norte da rodovia federal BR-101. O presidente da Fetransesc, Dagnor Schneider, avalia.
8: Nós temos uma visão que é um projeto extremamente estratégico para Santa Catarina. O que nós precisamos agora é que efetivamente o projeto está sendo concebido, que ele comece a entrar em fase de execução efetiva e que a gente tenha esses 145 quilômetros executados no menor espaço de tempo possível. O que nós vivenciamos hoje no trecho norte da BR-101 está totalmente desconectado com a pujança, relevância que é o estado de Santa Catarina.
6: O lançamento do edital de licitação para a construção da Via Mar será realizado em Itajaí, no litoral catarinense. De Florianópolis, da Rede de Notícias Acaerte, Cadu Reis.
0: Muito obrigado, então, as informações aí do repórter Cadu Reis. 7h20, você está acompanhando o Jornal da Camboriú FM, a rádio que a gente ama.
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2: E o Instituto Nacional do Seguro Social, o INSS, começa a depositar nesta quarta-feira os pagamentos de benefícios aos aposentados, pensionistas e titulares de auxílios referentes ao mês de junho.
0: A data de pagamento corresponde ao número final do cartão do benefício do INSS, sem considerar o último dígito verificador que aparece depois do traço. Por exemplo, se o número do benefício for 1610-3, o dígito final é considerado aí o zero, né? O beneficiário do INSS que recebe até um salário mínimo e com o dígito final de 1 a 5 vão receber os pagamentos nos últimos 5 dias úteis agora de julho.
2: Os segurados do dígito final de 6 a 9 e os com final de 0 recebem os pagamentos junto aos que recebem benefícios acima do salário mínimo nos primeiros 5 dias úteis de junho.
0: O mercado financeiro elevou pela 15ª semana consecutiva a projeção para a inflação em 2026 e também passou a ver menos cortes na taxa básica de juros, prevendo aí a Selic encerrando este ano a 14%, de acordo com a pesquisa Fox divulgada ontem, segunda-feira.
2: Na semana anterior, a pesquisa já tinha elevado a projeção para a Selic terminal neste ano para 13,75% antes de o Banco Central cortar a taxa de 0,25 ponto percentual na quarta-feira passada a 14,25% ao ano. A expectativa para os juros em 2027, por sua vez, foi mantida em 12%.
0: O Comitê de Política Monetária, o Copom, deixou os próximos passos em aberto ao argumentar que avalia trajetórias de juros alternativas para atingir assim a meta de inflação em um horizonte um pouco mais distante, e analistas vão avaliar a ata deste encontro na terça-feira, né? Na próxima terça-feira, em busca de mais pistas. Com essas informações aí do mercado financeiro, vamos saber então como é que ficou a cotação do dólar e do euro no pregão de ontem, segunda-feira.
2: O dólar comercial apresentou queda de 0,41%, fechou o pregão em R$5,14.
0: O dólar turismo, no mesmo caminho, caiu 0,12% e cotou em R$5,34.
2: O euro, dessa vez, recuou também 0,91%, fechando a R$5,87.
0: Essas foram as informações, então, do mercado financeiro. São 7h23. O Jornal da Camboriú vai para um rápido intervalo e voltamos já. 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

0: Balda Camboriú, muito mais que notícia, já está de volta, agora às 7h26, vamos falar da girafa Gigi. 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
2: São 7h27 nesse momento aqui no Jornal da Camboriú FM, já está aqui nos nossos estúdios, ele que é presidente, também vereador da Câmara de Vereadores de Balneário Camboriú e pré-candidato agora a deputado estadual, Marcos Augusto Kurtz, hoje que está no Podemos, né? Vou fazer uma breve abertura, ele, Marcos Augusto Kurtz, que é o Marquinho, né? Nasceu em Balneário Camboriú em 1966, bacharel em direito pela Universidade do Vale do Itajaí, a Univale, e corretor também de imóveis, né? O Marquinho foi filiado uma época aí ao PT de 2004 a 2006, ao MDB de 2007 a 2020 e é filiado agora ao Podemos desde 2020. Foi conselheiro tutelar de 2005 a 2008, elegeu-se vereador para a 11ª legislatura de 2009 a 2012 e ficou aí na suplência no início da 12ª legislatura, exercendo assim a vereança nos anos de 2013 e 2014. E nas eleições de 2020, foi eleito aí vereador para o período de 2021 a 2024, com 1.075 votos. No pleito de 2024, foi reeleito aí com 1.205 votos e já está no seu quinto mandato, né? Muito bom dia, presidente, vereador. Como vai? Tudo bem? É um prazer tê-lo aqui nos estúdios da Camboriú FM. Tudo bem? Bom dia.
3: Bom dia, tudo bem, Luiz? Prazer, Giane, Sérgio, prazer, ouvintes da Rádio Camboriú, é um prazer poder estar aqui mais uma vez com vocês, né? Para poder falar um pouquinho da nossa cidade de Balneário Camboriú, do nosso estado, né? Que nós temos uma proposta agora para o estado, enfim, então é um prazer retornar aqui à casa.
0: Prazer é nosso em tê-lo aqui, Marquinho Kurtz. Então, assim, que tem uma experiência vasta, né? Como parlamentar no nosso município, enfim. Vamos já começar perguntando sobre os seus mandatos, enfim, como vereador. Quais foram os principais acertos, erros, aprendizados? Quais foram as entregas para a população? Fala pra gente, Marquinho.
3: Então, na realidade, esse tempo que nós estamos como vereador em Balneário Camboriú, é importante, né? Eu acredito que são vários erros, vários acertos, mas quero destacar uma situação assim, quando você está no mandato, o vereador ele não tem uma grande gama de propositura de projetos, porque nós somos muito limitados, porque muitos projetos que a gente gostaria de fazer, você acaba não fazendo em virtude de gerar custos ao município, você mexer na máquina administrativa, então não é tão simples assim fazer projetos, mas eu quero destacar um projeto que a gente iniciou lá em 2015, que foi o projeto do 24 horas do esporte na praia. Não sei se vocês lembram, mas a gente, Balneário Camboriú, tinha uma lei que proibia os esportes durante o dia, só podia praticar esportes depois das 5 horas da tarde, e a gente iniciou uma lei que foi abrir um espaço de 24 horas do esporte, que foi lá na região sul. E no início houve muita polêmica, muitas pessoas que trabalhavam, principalmente na praia, nos quiosques, nos milhos, não queriam porque achavam que aquilo ia gerar uma dificuldade para os comerciantes. E foi bem ao contrário, né? Aquela região da Barra Sul criou um espaço de integração, um espaço de esporte, e ali começou uma onda de esporte na nossa praia. Começou ali com o beach tennis, né? Na realidade, a ideia do projeto se deu em virtude de uma grande confusão que tinha com o pessoal do futevôlei. Eles jogavam no centro, não tinha ninguém na praia, a praia totalmente deserta, e o pessoal ia jogar futevôlei. E como tinha a lei proibindo, o pessoal ligava para a guarda, para a polícia militar, e gerava sempre uma confusão. Então a ideia da lei iniciou pelo futevôlei, mas o beach tennis é que acabou tomando um espaço maior e criando essa proporção que hoje nós temos em Balneário Camboriú. Uhum. E aí, e como eu falei, não é só a propositura do vereador, né? Então assim, quando você é vereador, é muito importante a legislação, você trabalhar legislando nos projetos que vêm do executivo. Então, são muitas coisas que vêm do executivo que a gente vota e se prepara para votar, faz emenda. Então, nesse decorrer desse tempo que a gente está, né, vários projetos passaram. Eu quero citar aqui a Guarda Municipal, criação da Guarda Municipal. A gente votou a criação da Guarda Municipal, que hoje é uma realidade em Balneário Camboriú, a transformação da praia. Enfim, são vários projetos que a gente passou ali na Câmara de Vereadores, que não é só de propositura do vereador, mas sim você auxiliando, votando, sabendo votar e trabalhando para que a coisa acontecesse na cidade. Isso é muito importante, né? Eu acho que o avanço que teve, eu sempre falo que as pessoas querem comparar os prefeitos, né? Porque nós passamos ali, eu pelo menos tive alguns prefeitos que eu acabei trabalhando de perto, que foi o Edson Renato Dias, o Periquito, o Fabrício e agora a Juliana. Então, assim, eu sei que e antes de ser vereador, eu sabia o Rubens Espernal, vi como o Rubens Espernal trabalhava, que saiu com uma aprovação gigante aqui em Balneário Camboriú, não sei se você sabe, mas quando ele saiu, tinha quase 80% de aprovação. E assim, veio da época do Pavão. Então, Balneário Camboriú, cada prefeito que passou, teve o seu acerto. Fez muito por Balneário Camboriú, né? Nós não somos hoje essa cidade que a gente é por acaso. Foi porque vários prefeitos que passaram fizeram a sua parte, né? Muitas pessoas falam da época do Castro e tal, mas o Castro, ele abriu aquela Avenida Normando Tedesco lá por trás. Foi o Castro que abriu. Tem várias obras que tem na cidade hoje, postos de saúde, CRAS, enfim, que foi o Castro que fez. Houve uma situação na época com atraso de pagamento, ok, né? A gente não pode fugir disso, mas ele também teve uma participação efetiva na cidade. Então, eu acredito que como o nosso mandato também é um mandato de propositura, a gente

0: 2012 a gente votou. Desde então a gente trabalha para que haja aumento e incrementação nesse projeto. Tanto é que o ano retrasado, quando a prefeita Juliana era vereadora, eu e ela fizemos uma emenda no orçamento para passar de 1 milhão para 1.600.000 o Bolsa Atleta. Então é uma continuação, né? Você trabalhando para que as coisas continuem e para que as coisas evoluem também.
1: É uma grande entrega para a comunidade, né? Porque os nossos atletas só nos dão orgulho, né, Marquinhos? Só trazem medalhas de ouro, prata, então sempre no pódio.
0: Eu sou meio suspeito de falar, eu sempre gostei muito de esporte, Luiz.
2: Somos dois.
0: Eu sempre falo que assim, quando você entra num emprego novo, você não sabe onde que botar o braço, você não sabe se senta, se fica em pé, né? Você fica meio perdido no primeiro local, não
2: total,
0: é isso?
2: Total,
0: né? Geralmente
2: as pessoas
0: ficam meio perdidas assim, o que que eu vou fazer? Sei, não sei se eu sento, se eu peço para fazer alguma coisa e tal. E a experiência que eu tive na Secretaria do Esporte foi assim, o então secretário de Esporte me entregou a chave, eu sentei e comecei a atender as pessoas e parecia que aquele local lá era um local meu de trabalho de muito tempo.
2: Já veio, né, para você.
0: Eu acredito
2: sentiu,
0: pela ali. Afinidade, pelo, né, por gostar daquilo. Parece foi uma coisa assim, que parecia que eu já estava trabalhando ali há muito tempo. E a coisa fluiu muito bem, assim, sabe? Tanto é que eu tenho hoje ainda, lá na Secretaria de Esporte, vários amigos, várias pessoas que nos ajudam politicamente, enfim. Então é muito gostoso.
2: Vereador,
1: Luiz Gustavo, só avisando os nossos ouvintes que nós estamos ao vivo pelo Instagram da rádio. Você quer acompanhar a entrevista com o Marquinho Cortes? @RádioCamboriú.
2: Perfeito, estamos ao vivo então. Muito bom dia para você que está nos acompanhando aqui na 90.fm. Estamos falando com o presidente, né, da Câmara de Vereadores de Balneário Camboriú, Marquinhos Cortes, né? Ele que é pré-candidato a deputado estadual. Presidente, eu vou continuar nesse eixo ainda que a Giane perguntou, porque são 20 anos de vida pública aqui em Balneário Camboriú. São 25 anos, vai fazer 25 anos. 20.
0: São 18.
2: São 4 anos a cada mandato,
0: é,
2: né? São 20 anos. Desse período todo, o que que a gente pode esperar para Balneário Camboriú no seu mandato, agora como presidente, como vereador também, claro, o que Balneário Camboriú pode esperar? Porque muitas coisas foram acontecendo, como o senhor disse, né? Mas muitas coisas precisam acontecer ainda, como a macrodrenagem que está acontecendo, né? A parte do transporte público, enfim, né? O que que vem por aí, né? Nestes mais 3 anos aí de mandato em relação ao Marcos Cortes.
1: Também sobre a sua presidência, né? O senhor foi presidente duas vezes, é presidente da Câmara, mas qual foi o aprendizado também?
0: A presidência, ela te traz um aprendizado muito mais administrativo, né, Giane? Dentro da Câmara de Vereadores, eu acho que a presidência te mostra pelo menos aos munícipes da cidade como você consegue gerir alguma coisa, né? E eu, graças a Deus, nos dois, tanto no primeiro mandato como nesse, a gente teve uma gestão muito eficiente, né? Se vocês acompanharem, a gente já no primeiro ano lá, 21-22, a gente acabou, além de fazer muitas mudanças na Câmara, devolveu um valor bem significativo aos cofres públicos, na época com o Fabrício, e nesse primeiro ano agora, de mandato, a gente fez várias ações. Primeiro, além da economia que a gente fez, além de várias situações que a gente fez na Câmara de Vereadores, a gente fez uma economia e devolveu quase 7 milhões, 6 milhões e 600 mil.
1: Olha só.
0: 5 milhões, Luiz, a gente acabou uma conversa com a prefeita Juliana, destinando para a criação de uma UPI infantil 24 horas, que vai ser aqui no bairro do município, na Nova Avenida. A gente já está tentando viabilizando o terreno na Nova Avenida ali Meirinho. Já tem um terreno meio que estipulado para fazer o prédio ali da UPI 24 horas. O que que é UPI 24 horas? É uma UPA normal de atendimento, só que ela vai atender, Giane, somente crianças.
1: Eu já ouvi falar desse projeto.
0: Essa é a ideia.
1: Maravilhoso.
0: Assim, na verdade, tem gente lá que brinca, me chama de Upinha, porque é uma coisa que
2: pegou, né?
0: Eu acabo falando muito nisso, né? Porque é uma cobrança que a gente faz, que eu acho que é um projeto importante para nossa cidade.
1: Com certeza.
0: Né? E o outro valor de 1,5 milhão que foi destinado, Luiz, foi para a criação de um campo sintético lá na Vila Real, vai ser feito, né? Já tem projeto feito, enfim. Por que o campo sintético? Quem anda pessoal do esporte, quem conhece o esporte da cidade, principalmente o esporte nosso amador, né? Há uma dificuldade muito grande com

0: campos. Por quê? Porque quando chove, todos os campeonatos, os jogos, eles estão transferidos. Eles são, por quê? E são obrigados a ser transferidos, porque senão os campos de gramado, Giana, eles se acabam. Se tu botar a pessoa lá jogar dois jogos todo molhado, vai acabar. Então, tem que ficar um mês, dois meses recuperando. Então, eles acabam cancelando os jogos. Então, a gente tendo hoje um campo sintético no bairro, você acaba transferindo aqueles jogos todos para lá e nenhum campeonato acaba sendo adiado ou transferido ou que demore para acabar. Então, assim, as pessoas pegam um período chuvoso aqui na cidade e acabam ficando dois, três meses sem jogos. Então, nós tendo um espaço desse vai ser muito importante.
1: Certo, Marquinho Curtis, então é pré-candidato, vamos falar um pouquinho sobre as eleições desse ano, pré-candidato a deputado estadual. Observando Santa Catarina, quais são os principais desafios do estado, quais as pautas que deveriam estar aí no centro das discussões deste ano, Marquinhos?
0: Então, o que eu vejo assim, algumas dificuldades, né, nós temos. Eu vejo, a gente conhece bem a nossa região, né, que é Balneário Camboriú e a nossa região aqui. Ao longo dos anos a gente tem uma dificuldade muito grande a questão da segurança pública. Para vocês terem ideia, Balneário Camboriú, ao longo dos anos vem diminuindo, a cada ano que passa a gente vem diminuindo o nosso efetivo da Polícia Militar, que não deveria, nós deveríamos aumentar. Se nós não tivéssemos a Guarda Municipal, nós estaríamos aí com muita dificuldade na cidade, né? Não porque a polícia não trabalhe, mas é que tem um efetivo pequeno. Então, assim, ao longo dos anos, quanto mais o município colocava pessoas na cidade como guarda municipal para cuidar, colocamos os agentes de trânsito para fazer a parte que antigamente a Polícia Militar fazia, vocês lembram que era a polícia que ficava nas ruas. Então, assim, cada ano que passa, o nosso efetivo municipal, estadual, ele diminui. Então é um trabalho que tem que ser feito, né, pode ser feito através de um deputado estadual para garantir que Balneário Camboriú, que a nossa região, tenha mais suporte nesse sentido. Porque nós somos uma cidade que se fala muito de segurança. A gente sempre foi e ainda ainda nós temos uma segurança efetiva, né? Mas assim, poderia ser muito melhor se nós tivéssemos um braço maior e um apoio maior do estado. Isso não é hoje que acontece, ao longo dos anos vem acontecendo.
1: Vereador, outro dia eu vou entrar nessa questão agora, porque o senhor já falou a respeito da Polícia Militar, do aumento do efetivo aqui em Balneário Camboriú. Outro dia um policial militar me relatou em um acidente de trânsito que eles fazem, a população reclama dessa falta de efetivo, da segurança no município, porque eles estão fazendo, como o senhor falou, teve a UBC Trânsito entrou agora, né, municipal, para fazer esse trabalho do trânsito, para deixar com que a Polícia Militar faça o seu trabalho de segurança no município. Ele me relatou que, na verdade, eles ainda estão fazendo os boletins de ocorrência. Então, duas guarnições ou três, às vezes, por um acidente de trânsito, tem que estar ali fazendo boletim de ocorrência, sendo que seria o trabalho do BC Trânsito. E por isso, muitas pessoas reclamam, porque eles deixam de estar atendendo a comunidade na questão da segurança para atender a questão do acidente do trânsito, que seria a função do BC Trânsito, né? Isso foi um policial militar, numa ocorrência, que me relatou, ainda sabendo que eu era jornalista, apresentando aqui o jornal, ele me relatou isso. E chegou um momento até a gente falar um pouquinho a respeito disso. O senhor tem esse conhecimento de que o BC Trânsito não está fazendo exatamente o seu trabalho e a Polícia Militar ainda está fazendo as ocorrências de trânsito?
0: Então, você acabou de falar ali, do anunciar, que quando você estava anunciando antes da entrada da nossa entrevista, que você teve um acidente na Avenida Normando Tedesco com uma BMW 320i. Correto? Que era um condutor de 20 anos, né? E você falou o seguinte, que os agentes foram lá, verificaram toda a situação e depois a Polícia Militar assumiu, correto?
1: Exatamente.
0: Foi essa a sua palavra,
1: isso,
0: né?
1: Isso não, exatamente, então, assim, confere.
0: Então, o que que acontece?
1: Nessa notícia confere.
0: Se esse não é o procedimento, algo está errado, porque se esse não fosse o procedimento, a Polícia Militar não iria lá, se os agentes já tivessem ido, correto? Então eles diriam, não, vocês daí podem terminar o procedimento. Então eu acredito que o procedimento seja esse. Tanto é que antes você pegava, você tinha os policiais militares nas esquinas, quando dava um problema numa sinaleira, quando tinha algum problema de fluxo na cidade gigante, quem estava lá era a Polícia Militar. Hoje não. A Polícia Militar hoje, ela cuida muito mais de ocorrência. Talvez, eu acredito que haja essa questão documental, né, esse modo, uhum, que ainda a Polícia Militar tenha que fazer, que seja lá, uhum, o procedimento na delegacia, enfim, eu acredito que esse procedimento seja ainda lá. Por quê? Porque se você fazer um boletim de ocorrência, você faz um boletim de ocorrência onde? Mesmo que você seja roubado, através do Estado.
1: Então, não seria a função do BC Trânsito mesmo fazer essa ocorrência?
0: Que eu saiba, não.
1: Princípio.
0: Que eu saiba, não. Que eu saiba esse procedimento, relato, dali em diante, é realmente da Polícia Militar. Uhum. Então, não é só se tem alguma coisa que eu não esteja sabendo.
1: Daí o BC Trânsito só faz, só verifica, então.
0: Ele faz o atendimento inicial, né? E faz toda essa questão da cidade, né?
1: Verifica a documentação.
0: E o BC Trânsito, assim, ele cuida do trânsito em geral da cidade, né? Que já é muito importante, né? Todo
1: sinalização.
0: Todo local. Ontem eu passei e dei um BO lá na Panorama. Quem que tava lá? BC Trânsito. Uhum. Tava lá.
1: A Barra Sul também, passei ontem.
0: Qualquer.
1: Só para orientar o motorista, o BC Trânsito. Então a ocorrência é com a Polícia Militar mesmo. Sim. Então. Tá bom, vereador.
2: Presidente, ou vereador, né? Enfim, vamos voltar no eixo político, sim, que é a questão que demanda um pouco mais de informação nesse momento. Correto. Não que Balneário Camboriú não tenha as preocupações, né? Claro. Mas, por exemplo, o cenário político de hoje, né? Você entrando nessa esfera como deputado estadual, né? Como político de Balneário Camboriú, que você vê alguns principais temas que devem ser pautados, principalmente nos debates eleitoral que vão acontecer, né, presidente? Então, assim, entrando na questão da esfera do deputado estadual, quais são os principais temas que você acha importante começar o seu trabalho como deputado estadual?
0: Então, eu tenho alguns focos, assim, que eu acho que é importante a gente destacar, que como eu falei ali, eu trabalho muito com esporte, gosto do esporte, gosto de incentivar o esporte. É uma pauta que não se fala muito como um problema, né? Não se fala assim, tem um problema no esporte, não se fala isso, né? Mas só que quem conhece, quem lida com o esporte, quem entende o que o esporte faz, sabe da importância que é para as pessoas, principalmente para as crianças e para os adolescentes. Então eu tenho um foco muito grande nisso. Se for pegar os projetos que a gente fez, a gente acabou sempre voltando muito a isso, né? Então, assim, eu acho que o esporte é um ponto importante para a gente discutir, para a gente abrir espaço, criar espaços para as crianças, para os adolescentes estarem fazendo algo, né? Porque, assim, eu fui conselheiro tutelar antes de ser vereador, e quando você é conselheiro, há uma demanda tão grande, isso já lá em 2005 eu fui. Há uma demanda muito grande até hoje, que as pessoas querem, onde é que o meu filho pode ir? O que que o meu filho pode fazer depois do horário da escola? Eu tenho meu filho estudando de manhã, o que que ele poderia fazer à tarde? Balneário Camboriú já tem vários espaços, né, que fazem atividades, mas a gente precisa muito mais. Se você, assim, Balneário Camboriú é uma cidade bem diferenciada das outras. Nós pegar as cidades nossas da região aqui, Luiz, é muito pouco que tem, né? Então, assim, a gente precisa avançar nisso. É a questão da saúde. Nós temos aqui o Hospital Ruth Cardoso, que foi regionalizado, uhum, que eu acho que foi um passo importante, mas que nós estamos tendo problema. A gente precisa resolver aquilo ali, né? Estamos tendo vários problemas, enfim, várias denúncias e tal, e a gente precisa resolver.
1: Até na questão salarial, né?
0: O Estado ficou de implantar, ficou de investir, e tem que ter uma cobrança, né, efetiva das autoridades, para que realmente o contrato e aquilo que foi assumido pelo governo também seja feito, né? Porque hoje o hospital, ele já era um hospital regional, né? Não era de fato, não era de direito, mas era de fato. Uhum. Né? Porque atendia toda a nossa região, como está atendendo agora. Só que hoje está na mão do Estado. Então a gente quer que o Estado realmente pegue esse hospital pela mão e conduza de uma melhor maneira possível para que os nossos munícipes de Balneário Camboriú, para os munícipes da nossa região, realmente sejam bem atendidos.
1: Então, senhor, como pré-candidato a deputado estadual, se compromete também a ver essa questão do Ruth Cardoso aqui para a nossa região.
0: Sim, nós temos uma responsabilidade já hoje, né? Como cidade, de ter essa cobrança. A própria prefeita tem reunião, teve reunião. Porque, assim, tem muitas coisas que não são divulgadas, né, Jeane? Não precisa fazer uns alardes para que isso venha a público, tá? Não precisa ser. Eu pelo menos sou bem muito discreto até, né? Nós temos uma reunião e faz menos de 15 dias com com o hospital, pessoal do hospital. Eles me mostraram os investimentos que tinham sido feitos, as mudanças que já estão fazendo, enfim, eu acredito que ainda tem muitas coisas para acontecer e para se fazer, mas tem que ter cobrança, porque se você não tiver lá cobrando, fiscalizando e vendo, não avança, né? Infelizmente a coisa pública é mais ou menos assim, você tem que sempre estar lá cutucando e vendo para a coisa avançar. Tanto essa é que eu acho que a cidade de Balneário Camboriú avança muito porque é uma cobrança muito grande do nosso povo. A nossa cidade, Jeane, os prefeitos, eles ficam quase loucos, porque se qualquer coisa que surge, é uma cobrança gigante. Vocês se acompanham pelas rádios, vocês sabem, né? Então, assim, Balneário Camboriú, que bom que é assim, porque as coisas acabam acelerando mais, né? Fazendo com que as pessoas procurem realizar as coisas com mais rapidez.
1: Em tudo na vida, né? Tem que ter essa cobrança, né?
2: Vereador. Deixa eu entrar num tema muito importante. Tá. Desculpa, Jeane, até interromper, né? Que é a escala 6x1, né? Eu acho que é um tema que está tendo um alarme, né, Jeane? Muito grande.
1: Preocupando muitos empresários,
2: preocupando,
1: inclusive,
2: no país, né? E eu queria que, de repente, o senhor colocasse uma posição, né, em relação a político, talvez em relação a como pessoa, né, enfim, e se isso gera até, né, Jeane, a gente comentou com o Lucas Gotardo também,
1: e com o Neifer,
2: né?
1: Todos os
2: questão aí, se é político ou não essa tomada, né, Jeane?
1: Exatamente, se isso aí é politicagem, porque é ano político, se o senhor quiser responder, fica à vontade.
0: Sim, vou responder. Eu acho assim, a dificuldade que nós temos, Jeane, há muita... acaba se fazendo muito projeto em época eleitoral, mas existe muitas leis que foram criadas, que vão sendo criadas para favorecer, para pessoa se destacar, para governante ou para presidente ou para prefeito, acabam fazendo leis para criar um grupo a mais de seguidores, digamos assim, não seguidores, mas apoiadores, né? E dizer, não, eu fiz aquilo lá, eu fiz um projeto que diminuiu, vamos supor agora, a escala 6x1, vou diminuir, né, os dias trabalhados. E acabam não pensando no que vai acontecer, né, o que pode acontecer. Porque não adianta você diminuir os dias trabalhados, porque daqui a pouco o empregador, ele vai ter que ter mais funcionários. Então, o que ele vai fazer? Se ele tinha uma folha de 10 mil por mês, botar um valor baixo, só para a gente fazer uma analogia, se ele tiver 10 mil por mês e ele só consegue ter esse valor de folha, ele vai, ao longo do tempo, ele vai diminuir os salários para poder ter a mesma quantidade de pessoas para poder fazer aquele serviço.
1: O senhor acredita, então, que também, futuramente, se aprovado, vai causar, vai gerar
0: desemprego? Gera mais, porque assim...
1: Desemprego também?
0: Eu não acredito em desemprego, mas as pessoas vão acabar ganhando menos. Essa é a visão que eu tenho. Vão acabar ganhando menos porque as pessoas vão diminuir, porque assim, se eu tenho uma empresa que eu tenho que trabalhar de segunda a sábado, eu tenho que trabalhar de segunda a sábado, aí a pessoa vai folgar domingo e mais um dia, então ele vai segunda-feira, ele vai ter menos um funcionário, ou no sábado, ou na sexta, ou na quinta, então ele vai ter que ter mais um funcionário para gerir esse fluxo durante a semana. Então, para ele gerir esse fluxo, ele vai ter mais um funcionário, mais uma despesa. A tendência é que o empregador diminui os salários ao longo demitir esse, o próximo que eu contratar, eu já vou diminuir, para poder compensar aquele lá. Então, isso pode acontecer.
1: Pode complicar, né? Então,
0: é bem complexo isso aí, né? Eu falo desse de fazer projetos assim, porque se você pegar ao longo dos anos, você pode verificar. Às vezes o cara dá um super aumento. E assim, a nível nacional, dá um super aumento numa categoria e as cidades não estão preparadas para aquele aumento. Aí gera uma dificuldade. Tem gente até hoje que não ganha os pisos. Vários pisos que foram criados, tem cidades no Brasil que não conseguem pagar o piso. Porque cada cidade é uma realidade. Balneário Camboriú ainda tem um orçamento muito bom, um orçamento que é forte, é alto, a gente consegue investir, consegue pagar bem os funcionários, enfim, mas cada aumento que dá é um sufoco para os municípios poderem atender. Então, às vezes é muito mais, eu fiz o aumento, mas sem pensar na toda a cadeia, né? Porque o Brasil, ele não é uma um país pequeno e que onde todas as cidades são a mesma realidade. Muito pelo contrário, o Brasil ele tem realidades muito diferentes, mas muito diferente mesmo. Então, tem cidades, Luiz, que no Brasil que eles só vivem com o apoio do governo federal, com recurso do governo federal que vai. Não deveriam nem existir, né? Deveria ser uma aquele, porque hoje foi cortado fazer, né? Porque, mas antes tu tinha, pegava qualquer bairro e transformava em cidade. E aí só trabalha com aquele recurso do governo federal.
1: É, a exemplo disso até, a gente estava falando do Ruth Cardoso, né? Que foi estadualizado, que o piso que o estado está pagando é menor, que é o piso nacional, sim, do que Balneário Camboriú pagava. Então, por isso, os funcionários até tiveram uma certa revolta, porque sim, teve uma queda no valor do, exatamente, do salário.
0: Nessa reunião aí, Jana, inclusive, foi colocado esse demonstrativo, né? Uhum. Ali que a gente teve no Hospital Ruth Cardoso, foi uma das primeiras dificuldades que eles encontraram, uhum, porque quando você é uma empresa, você vai pagar dentro do mercado, dentro do piso e tal. E o piso é quase a metade que estava pagando.
1: Exatamente.
0: O Ruth estava pagando porque era o salário nosso, do funcionário público municipal. Que era enfermeiro, ganhava sete e pouco, uhum, algo assim. E foi para 3 ou 4, algo assim. Então diminuiu bastante. Então tem a dificuldade. Mas assim, ó. Nessa apresentação, Jane, vários outros serviços que eles tinham baixado também já foram adequados. Por quê? Porque eles começaram a ver que Balneário Camboriú tem uma realidade diferente, tem um custo maior, o aluguel é muito maior. Uhum. Então, né? Então eles já ajustaram algumas categorias, várias categorias já estão ajustando, porque eles entenderam também que Balneário Camboriú é diferente. Uhum. Né? Então, inclusive, dos enfermeiros foi um que eles não arrumaram ainda. Estão tentando aumentar um pouco, mas vai ser difícil, pela própria fala dele, chegar no valor que era, que era de 7 mil e poucos reais. Uhum.
2: Presidente, nós estamos nos encaminhando para o final do nosso bate-papo, né? São 7:55. Eu gostaria que o senhor falasse um pouquinho, né, dessa questão política mesmo, em relação à gestão, né, do governador Jorginho Melo até aqui, né? E quais são os principais, na sua visão, acertos, né? E quais pontos precisam ser melhorados ou nesse mandato, né? Ou, uhum, talvez no próximo aí.
1: E se o senhor quiser falar também, aproveitando a deixa aqui da pergunta do Luiz Gustavo, a respeito do candidatos que o senhor vai apoiar nas eleições deste ano, uhum, tanto para presidente, enfim, se o senhor já tem nomes, uhum, no estado, enfim, no país.
0: Então, vamos primeiramente falar do governador. Eu quero destacar duas situações que eu acho que foram importantes que o governador Jorginho Melo fez, que foi a universidade gratuita, né, que é um projeto que atinge um grande número de pessoas, né, e a gente sabe que estudar não é fácil, fazer faculdade não é fácil. Então, assim, você fazendo uma faculdade sendo bancado, digamos assim, pelo governo, é um avanço muito grande, né? Eu sei porque quando eu fiz faculdade era lá em Itajaí, eu tinha que pegar ônibus aqui, Itajaí, enfim.
1: É, eu também.
0: Pagava, né? Sempre tive que pagar Univali, enfim, tal, e não é fácil pagar, você trabalhar o dia todo, pagar uma faculdade, enfim. Então, eu acho que isso é um grande avanço que teve para as pessoas em Santa Catarina. E o outro destaque, que não afetou tanto nós aqui, mas que houve um projeto que é o nome Estrada Boa, que se você andar por Santa Catarina, uhum, vários lugares, foi feita uma transformação muito grande nesse sentido, né? E para quem viaja, para quem anda, pessoas que são representantes, principalmente quem gosta de viajar, principalmente pro sul, né, que tem vários lugares bonitos de Santa Catarina pra gente conhecer, a gente vê a mudança que é, né, que tem sido, e é muito importante, né, você viajar e ter um local seguro para você andar, né, porque assim, é triste quando você passa, tem algum acidente, em virtude de um buraco, de uma queda, ou porque tem algo que tá ali ruim por falta de cuidado do governo. Então, esse eu acho que são os destaques. Eu acho que nós temos que avançar ainda, como eu falei anteriormente, na segurança pública. Nós temos que avançar mais. Balneário Camboriú tem uma estrutura diferente, porque a própria cidade de Balneário Camboriú ajuda em muito. Nós temos vários recursos que acabam ajudando a Polícia Militar, Não é à toa que a Polícia Militar, os órgãos têm sempre veículos novos, enfim, né? Então a gente tem um...
1: Balneário Camboriú é destaque no Brasil inteiro, né?
0: Eu lembro que fazia nossas... sempre quando tem 7 de setembro de desfiles, nossos carros, enfim, acabam vindo ali para poder... embelezar o nosso...
1: O Camaro, né? Polícia Militar, aí ficou famoso no Brasil afora.
0: É verdade. Então, assim, eu acho que a questão da segurança, acho que precisamos avançar, né, no modo geral, trazer mais concursados e mais efetivos para a força de segurança, para não deixar as coisas evoluírem, sabe, Luiz? Porque, assim, é um perigo. Eu falo de algumas ações, assim, ó, a gente vê o Rio de Janeiro, com aquelas favelas todas que tem ao redor daquela paisagem maravilhosa que é o Rio, ficou feio por causa disso.
1: É impressionante o tamanho daquelas favelas.
0: Mas, Giane, hoje o Rio tem 500 anos. Balneário Camboriú tem 60. Então, assim, se nós não tivermos o cuidado em invasão, em cuidado para que os morros não sejam invadidos, daqui 300, 200 anos, Balneário Camboriú vai ser assim. Então, esse é o cuidado que nós temos que ter. O Rio de Janeiro, 500 anos atrás, não era assim. Os morros eram como é Balneário Camboriú. Pode ter certeza disso.
1: Olha só.
0: Né? Então, assim, a segurança é algo que a gente precisa cuidar muito. E eu acho que na saúde também, estão fazendo esse trabalho de regionalizar e tal, né? Mas precisa investir mais massivamente na saúde, porque eu acho que é um dos grandes apelos da nossa comunidade. Eu estava falando aqui com o Sérgio, que o Sérgio comentou de uma demora no exame de sangue. Nós não podemos demorar um mês para ter um exame de sangue, né, gente? Então, assim, 2, 3 dias, porque assim, não adianta, senão você não consegue nem ter o retorno. Daqui um mês você já passou a dor até.
1: Exatamente, então, assim, já melhorou ou morreu, né?
0: Então, assim, a gente precisa avançar em algumas questões,
2: verdade,
0: sabe?
2: Verdade.
0: E a Giane perguntou sobre a questão. Giane, primeiro, a questão de presidente, nós temos que ter fazer uma reflexão muito grande, né? Eu vejo assim, o Brasil, ele precisa de nomes diferentes. E eu sempre falei o seguinte, o Brasil, nós devíamos ter o privilégio de poder escolher entre 4 ou 5 candidatos bons. Nós deveríamos ter dúvida, porque eles são muito bons. Eu gostaria que acontecesse isso. Assim, ó, eu quero votar para presidente, mas eu tenho 4 nomes tão bons que eu não sei em qual votar. Mas a realidade nossa não é essa.
1: É uma utopia.
0: Mas a realidade nossa é, sabe qual que é? Assim, ó, nós temos que ver qual que é o menos pior pra gente votar.
1: Né? Exatamente. Essa
0: entendeu?
1: É a realidade.
0: Por isso é uma dificuldade até nós, até minha, como político, de destacar um nome. Dizer, ó, esse presidente. Então, assim, é difícil pra gente também ter uma certeza de qual vai ser o melhor. Eu poderia falar pra ti aqui, é o fulano e tal, de um partido ou outro, mas não é. Tá bem, bem complicado.
1: E para governo, né, do estado?
0: Então, assim, nós estamos presidente com o Jorginho, nós fizemos uma coligação com o Jorginho, né? Apesar de eu entender também que há dificuldades no governo, que tem que avançar, né? Mas eu acredito que no período que ele esteve, avançou muitas coisas em Santa Catarina, por isso também o Podemos resolveu continuar apoiando ele né? Que foi um governo também que executou várias coisas, enfim, eu acho que está no caminho certo.
2: Presidente e vereador aqui da Câmara de Vereadores de Balneário Camboriú, Marcos Curtis, muito obrigado, né? Eu gostaria que você deixasse uma mensagem, mas vai aqui o nosso agradecimento, né, Giane?
1: Com certeza.
2: Muito obrigado pela sua presença aqui nos estúdios da 90.1 FM. É sempre de muita valia nós ouvirmos essas informações, até porque precisamos entender um pouco de política para que o Brasil possa andar, né, melhor daqui para frente, né? Mas para encerrar, gostaria que você deixasse uma mensagem para quem está nos acompanhando, né? E também falasse em uma palavra só, se pudesse aprovar apenas uma grande reforma no Brasil, qual que seria, presidente?
1: E também falar um pouquinho aí, uma mensagem aí como pré-candidato a deputado estadual.
0: Então, vamos falar de uma grande reforma, não vai estar ao meu alcance mesmo sendo deputado estadual, mas seria uma reforma tributária, que eu acho que é a reforma que infelizmente o Brasil ainda paga muito imposto, né? Se você pegar um valor de um carro que você compra, você paga quase a metade é imposto. Então, acho que seria o que o Brasil precisaria de uma grande reforma. E eu acredito que se houvesse uma grande reforma, o Brasil ia arrecadar igual ou mais. porque você acaba tendo que sonegar, as pessoas acabam sonegando de qualquer jeito, porque é uma carga tributária gigante, as pessoas não conseguem fazer. Não tem como, né? Assim, a não ser uma empresa que seja muito, muito forte, que aí o lucro é muito grande e acaba, mesmo sendo lucro pequeno, você consegue pelo volume, né? Então, a reforma tributária acho que seria uma grande ação para o Brasil, né? E a outra pergunta, perdão?
2: Questão de uma mensagem, né? Em relação a deputado estadual.
0: Então, a mensagem que eu quero deixar é que as pessoas, Jeane, Sérgio e Luiz, que as pessoas, quando acreditarem em algum político e ver nele que ele realmente merece o seu voto pela sua ação, pelo seu comportamento, pelo seu currículo, pelo seu legado, essa pessoa, para essa pessoa, votar nessa pessoa. Por quê? Porque acaba acontecendo muito, é o seguinte, a pessoa vê e a questão política, elas acabam gerando um fato que é o seguinte, você tem que votar naquele que vai ganhar.
1: Eu tinha falado sobre a polarização.
0: Votar nesse, porque se eu votar nesse, o outro perde, se eu votar nesse aqui, o outro vai ganhar, enfim. Não funciona assim. Eu tava numa discussão com um taxista, falando com ele, e ele disse que ia votar no Caiado para presidente, para vocês terem ideia. Ele falou o seguinte, eu acho que o Caiado é o melhor candidato. Aí ele disse, mas eu vou votar no outro. Eu disse, mas como assim? Ele disse, não, porque o outro, aí o outro perde, não sei o quê. Eu disse, cara, não faça isso. Vote no candidato que você escolheu.
1: Pelo menos no primeiro turno, né?
0: Vote no candidato que você acha o melhor, que você acredita que seja o melhor. Se ele não ganhar, nós temos um segundo turno.
1: Exatamente.
0: Então, faça isso, né? É a mesma coisa que eu estou falando aqui. Se você entende que o deputado estadual melhor para ele representar é o fulano, vote nele. Se é o federal esse, vote nele. Não fique pensando, mas não vai ter chance por isso. E acaba muito tendo isso. Então, acho que essa mensagem é importante, né? E para que a gente possa avançar no Brasil. Eu tenho certeza que se as pessoas pensarem assim, nós teremos muitos melhores representantes, tanto no estado, como a nível federal e também lá em Brasília. Para presidente.
1: Obrigada, Marquinhos. Muito bom.
2: Muito obrigado, então, ao Marcos Kurtz, presidente e vereador aqui da Câmara de Vereadores de Balneário Camboriú, pela sua presença aqui na 90.1, no Jornal da Camboriú FM. 8:05, o Jornal, então, da Camboriú FM vai para um rápido intervalo e voltamos já. 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

0: 8:09, Jornal da Camboriú FM está de volta, obrigado pelo seu carinho, obrigado pela sua audiência e obrigado mais uma vez aí ao Marcos Curtis, presidente da Câmara de Vereadores aqui de Balneário Camboriú, pela entrevista. 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
1: Hora de ir embora, né, Luiz Gustavo? O Jornal da Camboriú fica por aqui.
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1: Eugênio Munaretti, meu colega Luiz Gustavo, voltaremos amanhã com mais uma edição do Jornal da Camboriú FM aqui na rádio que a gente ama.
0: E na sequência você fica com o Bom Dia Legal com ela, Eugênio Munaretti. Até o meio-dia, não saia daí. Um abraço a todos. 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

Aqui não tem se cansar, não. Aqui só tem música boa. Estamos chegando pra cantar, pra dançar, pra se comunicar junto com você, Giane Munarete, na comunicação até meio-dia por aqui. Que coisa boa, não?

0: da Camboriú. Vamos agora seguir com o Bom Dia Legal até o meio-dia, tá bom? Combinado? Então já pode ir mandando aí seu recadinho pelo 47992675901, que a galera já tá chegando por aqui, que eu tô vendo. Também tem anedotas do vermelho no Bom Dia Legal. Você sabe, o vermelho sempre contando aquelas piadinhas que deixou a gente de cabelo em pé. É o vermelho por aqui. Roberto Carlos, o Rei em Detalhes também, claro. Só a melhor do Rei, do Roberto Carlos, aqui na Camboriú FM. Fofocas e curiosidades também, claro. Tudo sobre a seleção brasileira. A gente vai estar passando aqui, porque amanhã é o jogo do Brasil. E aí não tem, não, não tem, porque a gente vai fazer, inclusive, aquela enquetezinha normal aí, pra saber o que que vai acontecer amanhã, Brasil e Escócia.
1: Brasil!
0: Vai preparando aí, amanhã vai ser um dia especial, um programa especial com aquele palpite, né, do nosso ouvinte aí, pra ver o que que vai dar o jogo amanhã, claro. Mas a gente vai falar tudo também hoje sobre escalação, tudo que tiver de novo a gente vai passar pra você, tá bom? E mais filé do dia, claro, aquele filézão, aquela música especial, horóscopo da Camboriú pra você que acredita no horóscopo, na previsão dos astros. E claro, música boa chegando, Phil Collins no Bom Dia Legal, para abrir hoje com, claro, Dois Corações, Two Hearts.

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1: E a hora da previsão dos três primeiros signos do horóscopo da Camboriú para você que é ariano, taurino e geminiano. Áries, nascidos em 21 de março a 20 de abril, cuidado com a forma de dizer as coisas hoje. Uma mensagem apressada, um comentário atravessado ou uma resposta no automático poderá gerar mal entendido com um parente, irmão ou alguém bem próximo. Em uma relação estável, ganhará base firme e segurança. Afeto que vira Porto Seguro fará a diferença no amor. Casamento em alta para os arianos. Você, nascido em 21 de abril a 20 de maio, taurino, conversas sobre dinheiro, orçamento ou pagamentos pedirão mais paciência. Um combinado poderá soar diferente do que foi dito, então valerá confirmar valores, prazos e condições antes de fechar qualquer acordo. No amor, a maturidade aparecerá em atitudes concretas. Cuidado, presença e lealdade contarão mais do que promessas bonitas. Para você que é geminiano, nascido em 21 de maio a 20 de junho, a comunicação poderá oscilar entre pressa e distração. Por isso, e-mails, recados e conversas curtas pedirão mais atenção. Evite respostas pela metade, tenha paciência com irmãos, vizinhos, colegas ou pessoas de convivência diária. O amor, projeto profissional ou plano ligado a filhos ganhará um comprometimento bem sério. Treine, caminhe, cuide do corpo, gêmeos. Logo mais previsões para você que nasceu em Câncer, Leão e Virgem aqui no horóscopo da Camboriú.

Conectada com sucesso, esse foi um dos grandes sucessos do Supertramp, passando por aqui com It's Raining Again. Roupa Nova com Vício, gostou de ouvir Roupa Nova, gostou de recordar essa música Vício, eu sempre achei muito linda essa música e tem muita gente que tem história aí de romance.

0: com Two Hearts, Dois Corações, também romântico esse bloco, começando o Bom Dia Legal de hoje, falando aí que meu vício é você, Rádio Camboriú FM, você ouvinte da 90.1.
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2: Ué, que foi isso, Zé? Você tá com o olho roxo, cara?
3: Foi minha mulher.
2: Que tem?
3: Ela me deu um soco.
2: Ué, mas por quê? Eu achei que ela tava viajando, rapaz.
3: Eu também.

terça-feira de sol, então você tá feliz? Eu tô feliz por estar aqui com você. Então manda seu recadinho, fala de onde você tá ouvindo a Camboriú FM, tá bom? Mandar uma alusão pro Lindomar, que tá ouvindo a gente no bairro Monte Alegre, é caminhoneiro, tá trabalhando, tá ouvindo a gente. Obrigada, Lindomar. Também quero ver bom dia, deixa eu ver o Diego de Itapema também ligado pra gente. Bom dia pro Alemão de Perequê, meu nome é Diego de Campinas, São Paulo. Aí, Diego, obrigadão, valeu, hein? Quem mais também? Quero ver, estamos ligadinhos. Bom dia, Edilson, bom dia, muito obrigada pelo feedback. A Mauri tá ligado na gente aí, tá dizendo que o frio, muito frio, ou a Mauri em São Paulo, tá ouvindo a gente em São Paulo. A única coisa boa é que é aquecida para ouvir a rádio mais amada, Camboriú FM, aí sim, aí aqueceu o coração, né? Claro, a verdade. Quem mais? O Márcio Flamenguista também passando aqui, mandando figurinha, bom dia. Também Marisa, bom dia Marisa, tá ligada com a gente em Camboriú? Com as netas Vitória e Alice. Um ótimo dia pra você também, juntinho com as netas, coisa boa, hein? Paulo Salovski também passando por aqui com frio. Mandou aqui, é um gelinho tremendo de frio, hein? Se o gelo tá tremendo de frio, já pensou a gente, hein, ô Paulo? Pior é que vai piorar. Um abraço pra Lenita Maria também, ligado com a gente. A Lenita tá em Penha. Daqui um pouquinho, alô pro pessoal do Caju. O Caju, Alberto Caju também, tá ligado com a gente em Camboriú. Bora lá, Nexor, Davis Melori, Don't You Feel Good. Mas vamos ter aquela carimbada, vamos? Carimbada no ouvinte fiel da Camboriú FM. Bom dia legal pra você.

FM sempre conectada com o sucesso. Good Again com Get Down and Nourish. Erasmo Carlos passando por aqui com sucessão Mulher. E a primeira do bloco, Nexer Davis, Camila Lowry, Without You Feel Good.

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2: 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Ó, vamos ter a campanha de vacinação em tal região. Ó, vai chover mais em tal região.
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Vamos juntos até o meio-dia, hein? Muita música e informação, sua participação pelo 47992675901. Mandando seu recadinho, fala da onde você tá ouvindo a Camboriú FM. Crocodile Harris, Give Me the Good News, Malentinha. Pra ouvirmos bem juntinhos.

hora da previsão do tempo para Balneário Camboriú nesta terça-feira. Sol com muitas nuvens durante o dia, períodos de céu nublado. Teremos também noite com muitas nuvens. A mínima foi 10, a máxima será 17. Não vai esquentar muito em Balneário Camboriú hoje, não. O tempo é de céu parcialmente encoberto, sol entre nuvens, temperatura nos 14 graus.

Chitãozinho Chororó aqui na Camboriú FM. Voltei pro Mata, uma rádio mais eclética do país, hein? Olha só, sertanejo de raiz passando no Bom Dia Legal, nos presenteando hoje. Também Crocodile Harris, Give Me Good News. Romântica, bonita. É, música boa só na Camboriú FM. Então não sai daí, não.

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0: chegou a hora do filezão da Camboriú FM, aquela música especial escolhida a dedo pra você. É, e essa música é o maior sucesso da banda inglesa, a música que vai tocar agora é do Culture Crew. É o maior sucesso, foi lançado em 1986 no álbum Broadcast. A música, ela mistura cyber rock com New Age e foi escrita pelo próprio vocalista do Culture Crew, o Nick Van Yield, inspirada por uma frase real e íntima, inclusive dita por uma ex-namorada após uma noite de reconciliação. Bora lá com a música filé do dia de hoje, que o John Crew, Just Dying in Your Arms.
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Bora pro WhatsApp da Camboriú FM, vem você junto com a gente. É, você já anotou o telefone, salvou aí no celular? 992-675-90,1. Bora então pra mandar o seu recadinho aqui pra gente, tá certo? Tô esperando. Vamos lá então, quem tá chegando por aqui, muita gente, a Preta do bairro Monte Alegre tá mandando aqui, tudo bem, Preta? Tudo bem? Tudo certinho com você? Quero ver quem mais aqui.

0: são músicas uma mais linda que a outra, né, Preta? É verdade. Olha só, a Edilza também tá em Navegantes. Hoje é meu aniversário, Edilza, contando pra gente que coisa boa. Olha, muita saúde, felicidade pra você, Edilza, de toda a equipe aqui da Rádio Camboriú FM também desejando, tá bom? Olha, o Roberto Laurindo também tá em Tijucas, ligado. Bom dia, Giane, bom dia. Weber, tudo bem, Weber? Esse tem voz de locutor, olha só.
1: Olá, bom dia, bom dia, bom dia. Boa terça-feira, tudo bem com você?
0: Tudo, e você?
1: Ó, que bom, música boa continua, né? É meio frio hoje aqui na Brava, viu? Meio frio.
0: Tá frio por
1: vim
0: todo lugar,
1: de Manaus,
0: viu,
1: Manaus, Amazonas, há 4 anos, graças a Deus, já me adaptei, gostando bastante do clima. É o clima que eu mais gosto. É o inverno, é o frio. Amazonas é tudo, é quente.
0: É verdade, aqui
1: então,
0: também é maravilhoso.
1: Aproveitando
0: o
1: cada momento desse friozinho de vocês aqui. Nossa, não é que eu vim pra ficar, vim de uma vez só.
0: É isso aí,
1: beleza?
0: Quem vem fica, né,
1: Weber? Então, parabéns pela programação, um grande abraço.
0: Obrigada, queridão.
1: E continue assim, com a melhor programação. Valério Camboriú, de Santa Catarina e do Brasil. Abraço.
0: Abraço, queridão. Weekend com a Ariana Grande chegando.

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1: E vamos à previsão de mais três signos do horóscopo da Camboriú. Agora para você que é de Câncer, Leão e Virgem.
2: Câncer.
1: Canceriano nascido em 21 de junho a 22 de julho, brilho, otimismo e autoconfiança com Sol, Júpiter e Marte, Mercúrio em seu signo. Não é Marte, é Mercúrio. Você vai seguir numa fase de expansão, canceriano. Fique tranquilo, o dia vai pedir flexibilidade em casa e com a família. Não leve tudo para o lado pessoal, organize melhor as prioridades. Já no amor, pense a longo prazo. Uma escolha ganhará maturidade, segurança e perspectiva de futuro. Inicie um ciclo câncer.
2: Leão.
1: Você, leonino, nascido em 23 de julho a 22 de agosto, Vênus em seu signo destacará o seu brilho, charme, beleza e simpatia. Será um ótimo momento para levar uma relação a sério, transformar um talento em projeto rentável ou conquistar mais espaço com elegância. Sua presença será marcante. Evite atropelos nos deslocamentos e trocas de mensagens. Prestígio, segurança e poder de atração em alta para os leoninos.
2: Virgem.
1: Para você que é de Virgem, nascido em 23 de agosto a 22 de setembro, um pequeno desencontro de informações poderá atrapalhar um pouquinho esta manhã. Confirme horários, releia combinados e não confie apenas na memória. O dia renderá melhor se você desacelerar e diminuir a ansiedade de querer resolver tudo ao mesmo tempo. Depois do ajuste inicial, o clima fluirá melhor no trabalho e nas decisões financeiras. Logo mais previsões para você que é de Libra, Escorpião e Sagitário.

Esteve sempre conectada com o sucesso. Ouvimos aí, esse é o disco O Inferno. Tina Turner passando por aqui, a rainha do pop internacional. Também atração bilionária. Bom dia, vencedor.

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E falando em música boa sem parar, olha só quem tá chegando: Pink Floyd. Nish Warhead. Camboriú FM ligou, viciou.

0: Camboriú FM, a rádio que a gente ama. Eu sou a fã do Viru, Eduardo Costa. Também Camila, ouvimos aí Nenhum de Nós, a original. Muito bom demais, hein? Teddy Corrêa passando por aqui. Teddy Corrêa que continua cantando e fazendo show junto com o Nenhum de Nós. É, e por todo o Brasil. É, eles que moram em Porto Alegre, no Rio Grande do Sul. Os gauchinhos aí que arrasam no rock, né? O rock aí dos anos 80, dos anos 90. Nenhum de Nós tá sempre a mil, né? Tá sempre. É atemporal essa banda, é bom demais. Pink Floyd, Wish You Were Here, a primeira do bloco musical também, é clássica do Pink Floyd.
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2: No clima da Copa do Mundo 2026, a Feira da Orla terá uma programação especial nesta quarta-feira, com a transmissão ao vivo do Jogo do Brasil contra a Escócia. A partida inicia às 19 horas e poderá ser acompanhada nos telões que serão instalados no local. Os painéis estarão distribuídos ao longo da feira para proporcionar ao público uma experiência coletiva de esporte, cultura e convivência. A ação, denominada Copa na Feira, é promovida pela Fundação Cultural de Balneário Camboriú, em parceria com a Fundação Municipal de Esportes e a Associação dos Feirantes de Balneário Camboriú. A Feira da Orla inicia às 14 horas e segue até às 22. Além dos telões, a comunidade poderá prestigiar música ao vivo à beira-mar e a estrutura tradicional de barracas com comercialização de produtos da gastronomia e economia criativas, como pastéis, comida baiana, paella, doces, petiscos de rua, artesanato local, trabalhos manuais, peças autorais e lembranças produzidas por feirantes da cidade. Realizada no trecho revitalizado do calçadão da Praia Central, entre as ruas 4.400 e 4.600 na Barra Sul, a feira surgiu em 2025 e é organizada pela Prefeitura por meio da Fundação Cultural. O evento ocorre todas as quartas-feiras, no mesmo horário. Da redação da Camboriú FM, Jeane Monaretti.
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0: pra você, bora lá, vamos lá pro WhatsApp da Camboriú FM, bora? Então vamos lá falar com os nossos ouvintes. WhatsApp da Camboriú 47992675901 é nosso telefone. Muita gente passando por aqui, claro, a gente tem que mandar um alô pra todo mundo, pros pescadores que estão na Praia Central. Alô, Pancho, tudo certo? Aí o pessoal tá com frio? Olha só, mandou até a fotinho aqui. Tudo encasacado aí na Praia Central de Balneário Camboriú. É assim, né? É, a gente também tem inverno por aqui, por que não? Marcelo Guedes também, passando, dando um alô. Bom dia. Tá acordando agora, hein? Mandou um bonequinho aqui, né? Abrindo aí, se espreguiçando. Bom dia, coisa boa. Marcos de Navegantes também. Olha só, passando aqui o Marquinho. Tudo bem, Marcos?
1: Ô, Jane.
0: Tudo bem?
1: Jane, 3-0 Brasil amanhã.
0: Ah, amanhã tem, amanhã tem palpite aqui no Bom Dia Legal. Amanhã, olha, 3-0. Marcos já tá jogando aí, hein? Brasil 3-0 e 0 pra Escócia, né? Tá certo, é isso aí mesmo, Marquinho. Amanhã tem enquete, então. Já vai preparando, vai pensando qual é o seu placar de Brasil e Escócia. Mas quero ver o Guto também tá passando por aqui. Bom dia gelado. É, o Guto tá com frio, estamos aqui com frio ouvindo a locutora. Ah, que legal, que esquenta as nossas manhãs. Aí sim, Guto, Vanessa, beijo, obrigada pela companhia, pelo carinho sempre. Tá certo, quem mais? Deixa eu ver. A Luziane tá em Navegante também mandando um alô, Luziane, tudo bem com você? Que

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1: Vamos para a previsão de mais três signos do horóscopo da Camboriú. Agora para você que é de Libra, Escorpião e Sagitário.
2: Libra.
1: É, Libra, nascidos em 23 de setembro a 22 de outubro. Com a lua em seu signo, emoções estarão à flor da pele hoje. Aproveite o dia para cuidar da beleza, da imagem e do seu equilíbrio. Decisões de mudança ficarão mais claras nesta terça-feira. Será um ótimo momento para assumir hábitos saudáveis e investir em um futuro brilhante. Evite agir por impulso. Com um bom planejamento, tudo vai dar certo. Amizades virão para ficar, é o que dizem os astros para você de Libra.
2: Escorpião,
1: vamos lá. Nascidos em 23 de outubro a 21 de novembro, desacelere, aumente a sintonia com a sua força interior e se prepare para embarcar em novas experiências. Será um ótimo dia e momento também para sair de férias, ampliar conexões profissionais, solucionar conflitos, iniciar relacionamentos. No amor, discrição e profundidade serão grandes aliadas. Menos barulho, mais estratégia. Siga a intuição, viagem à vista para você que é de Escorpião.
2: Sagitário.
1: Sagitariano, nascido em 22 de novembro a 21 de dezembro. Conversas com os amigos, equipes ou grupos pedirão

clareza, um recado mal interpretado poderá criar atrito à toa, inclusive nas redes sociais. Não tente convencer ninguém de nada, respeitar as diferenças será fundamental. A boa notícia virá de um projeto de longo prazo que ganhará base sólida e apoio de gente experiente. Poder de influência e mudanças em alta para você que é de Sagitário. Logo mais, previsões para os capricornianos, aquarianos e piscinianos.

0: FM sempre conectada com o sucesso. Ana Castela fazendo sucesso aí como atriz, agora também na novela da Globo, né? É tema de abertura de novela, enfim, né? Ana Castela tá em alta. Ana Castela é uma menina que estourou assim do nada, ninguém conhecia a boiadeira, de repente estourou e as pessoas se apaixonaram pela música, se apaixonaram por ela, principalmente as crianças, né? Ana Castela passando por aqui com Quero Camboriú 90.1. É isso aí. De Bengals, a primeira também, música bonita, Eternal Flame. E a gente já volta, já já, é rapidão.
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1: Camarada chegou pro outro com uma jaqueta bonita, aquela jaquetona de lã assim. O rapaz falou: nossa, meu, que jaqueta bonita. Ele falou: é, rapaz, foi preciso 5 ovelhas pra fazer essa jaqueta aqui. O cara falou: louco, eu não sabia nem que ovelha sabia costurar.

música de ontem, a música de hoje você só ouve aqui na Camboriú FM, a rádio que a gente ama, chegando Andrew Six, o Carol.

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ligado junto com a gente. Vai mandando seu recadinho, daqui um pouquinho teremos aí mais aí um WhatsApp da Camboriú FM pra gente mandar um recadinho pra você, tá bom? Queremos te fazer feliz aqui na Camboriú FM.

previsão do tempo aqui no Bom Dia Legal, na Camboriú FM. Olha só, com muitas nuvens durante o dia, períodos de céu nublado em Balneário Camboriú. Noite com muitas nuvens. A mínima foi 10 e a máxima será de 17 graus. Tempo é nublado em Balneário Camboriú, temperatura nos 16 graus.

Stand Till Your Heart. Essas duas músicas aí fazem parte da década de 80 e meados pro fim dos anos 80 é que estourou tanto Léo Jaime quanto Roxette com essas músicas aí. É, essa música é boa, é. Programação top, só filezão por aqui.

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0: O elenco da seleção brasileira foi a campo no início da tarde desta segunda-feira em Nova Jersey. Comandados por Carlo Ancelotti, 24 jogadores treinaram com foco no jogo contra a Escócia que ocorrerá amanhã na quarta-feira, válido pela terceira rodada do Grupo C da Copa do Mundo. O goleiro Alisson foi poupado da atividade por controle de carga e fez apenas trabalhos na academia. Ele, no entanto, não preocupa para a partida contra os escoceses. Atualmente empatado com o Marrocos, o Brasil mira a liderança do grupo, fator fundamental para as próximas fases. Rafinha será o desfalque. O atacante deixou a vitória sobre o Haiti com uma lesão na coxa direita e não enfrentará os escoceses. Assim como no domingo, Neymar participou dos trabalhos normalmente com o restante do grupo. O camisa 10 está recuperado da lesão na panturrilha e está liberado para atuar. Para o lugar de Rafinha, Carlo Ancelotti tem Luiz Henrique, Rayan e Endrick como as principais opções. Gabriel Martinelli, que costuma atuar pelo lado esquerdo, também já foi utilizado pelo treinador na direita. O Brasil está empatado com Marrocos com 4 pontos. A Escócia tem 3, enquanto o Haiti não possui pontos e já está eliminado. Assim, é possível que a colocação final do Grupo C seja definida em critérios de desempate, ou seja, confronto direto, saldo de gols, gols marcados e cartões. A seleção encara a Escócia às 19 horas horário de Brasília, amanhã, quarta-feira, em Miami. Marrocos e Haiti se enfrentam no mesmo horário em Atlanta. Confira os jogos desta terça-feira. Pelo Grupo K, Portugal e Uzbequistão jogam às 14 horas. Pelo Grupo L, Inglaterra e Gana se enfrentam às 17 horas. Também pelo Grupo L, Panamá e Croácia se enfrentam às 20 horas. Pelo Grupo K, Colômbia e RD Congo às 23 horas. Da redação da Camboriú FM, Jeane Munaretti.
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0: filezão da Camboriú FM, para a música filé do dia, que ela é escolhida a dedo pra você. É, chega com um dos maiores sucessos, ou o maior sucesso, digamos assim, da banda inglesa Culture Crew. É, 1986 foi escrita essa música pelo próprio vocalista, o Nick Van Eed. E ela foi inspirada, claro, no romance do próprio vocalista da banda, claro. Bora lá então ouvir Culture Crew, música filé do dia de hoje. I Just Die in Your Arms.
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Bueno, FM, a rádio que a gente ama, Gabriel Pensador, passando por aqui com aquele cachimbo da paz que todo mundo conhece, né? É aquele mesmo que eu tô falando. Também a gente ouviu que o Terry Crew, a primeira do bloco musical, com Justin Die in Your Arms, música bonita. É que o próprio vocalista da banda escreveu aí, contando a sua historinha de seu romance, daquela noite romântica com a sua amada. Fez a letra, estourou o maior sucesso da banda inglesa, que o Terry Crew, passando por aqui hoje como música filha do dia, claro, homenagem, aquela escolhida, porque é boa, né? Escolhida a dedo pra você, que volta daqui um pouquinho com o Kleber Massaneiro, claro, no Tarde Bacana, às 2 horas também, no finalzinho do Tarde Bacana, 5 e ainda às 8 da noite.

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WhatsApp da Camboriú FM aqui no Bom Dia Legal. 47992675901, nosso telefone. Só mandar seu recadinho e falar da onde tá ouvindo a Camboriú FM para levar essa carimbada aí que só tem aqui na 90.1. Mandar uma alusão aí pros pescadores da Praia Central, novamente aí o Pancho mandou a foto, inclusive, do seu Zé, pescador da Praia Central, mais de 50 anos, seu Zé, tá aí trabalhando no friozão, né? Olha só, mas enfim, a gente tem que passar por isso também, né? Tem inverno, verão, primavera, enfim, outono, né? Faz parte, né, seu Zé? Obrigada aí pela audiência, os pescadores da Praia Central, do Rancho da Selma aí, ligados com a gente, muito obrigada aí, sempre pelo carinho. Também quem mais está passando por aqui? O Fábio Garcia, que é caminhoneiro. Fábio, sempre levando a gente também de carona, muito obrigada. Quem mais? O Aluir, o Zenir da Barra também sempre passando por aqui com a gente. A Andréia tá em Penha, ligadaça na 90.1. Diógenes da Costa também tá ouvindo a gente. Muito obrigada pela audiência a todos. Gabriel Miller tá em Camboriú. Alô, Gabriel Miller, tudo certo por aí? Vamos carimbar? Ouvinte fiel, leva aquela carimbada especial. Tá chegando música linda. Mark Anthony, You Sang to Me.

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1: E vamos para os três últimos signos do horóscopo da Camboriú nesta terça-feira. Previsões para você que é de Capricórnio, de Aquário e Peixe.
2: Capricórnio.
1: Os holofotes continuarão voltados para a carreira, com chance de reconhecimento, entrega importante ou conversa decisiva com chefes, parceiros e clientes capricorniano. Nascido em 22 de dezembro a 21 de janeiro. Olha, só será preciso escolher melhor as palavras hoje e não responder no automático, principalmente se a família também estiver envolvida no assunto. No amor, construção de longo prazo e confiança para você.
2: Aquário.
1: Aquarianos nascidos em 21 de janeiro a 19 de fevereiro, assuntos de viagem, curso ou formalização ou convite de evento poderão ter ruídos de comunicação. Antes de seguir adiante, confira datas, mensagens, inscrições e as letras miúdas de contratos ou acordos. No amor, um vínculo importante poderá amadurecer e mostrar potencial de futuro, até mesmo em uma relação à distância. Tire uns dias de férias, aquariano.
2: Peixes.
1: Para você, nascido em 20 de fevereiro a 20 de março, peixes, vida íntima, acerto de contas, financiamento, pensão, comissão ou dinheiro compartilhado entrarão em pauta e pedirão objetividade. Evite supor o que a outra pessoa pensa. Fale claro para não causar mal entendido. Resolvido o ruído, a confiança se aprofundará e o clima ficará mais leve. No trabalho, acordos financeiros ou acertos práticos darão estabilidade. Horóscopo da Camboriú volta amanhã no Bom Dia.

também junto com os amigos. Aí tinha Daniel, aí tem Chitãozinho Chororó, e mais que meus amigos. Ah, deixa eu ver se eu lembro, Leandro Leonardo, na época dos amigos também tinha. Então, toda aquela equipe dos grandes cantores da música sertaneja dessa época aí, do projeto Amigos. Também Mark Anthony, passando com a primeira música lindíssima, You Sang to Me.

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meio-dia com Bom Dia Legal por aqui, tá chegando a Madonna com Borderline, mas vamos mandar uma alusão aí, claro, pro pessoal de Navegantes, pra o Ednei que tá ouvindo lá no Rancho do Gambá, e também pra quem mais? Ah, pra nossa amiga Salete. Bom dia, Salete.

Camboriú FM, a melhor programação musical do Brasil passando aqui. É, quem eles? Bruno e Marrone, claro, sempre encantando, dando aquele, né, aquele pertinho no coração pra quem tá apaixonado aí, né? Por um minuto essa música estourou. Essa música é uma versão, na verdade, né? Não é uma música original do Bruno e Marrone, mas estourou aqui no Brasil com o Bruno e Marrone. Todo mundo conhece, ninguém acha nem que é de outro cantor, né? É Bruno e Marrone e pronto, acabou. Madonna, a primeira do bloco também, Birdline.

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aqui no Comes e Bebes, que tá chegando. E depois à tarde tem o Kleber Massaneiro com Tarde Bacana. E aí, longe, com a programação Topzera 24 horas por dia aqui na Camboriú FM, tá bom? Muito obrigada pela audiência, pelo carinho, pela companhia. Passou rápido amanhã, é mais amanhã de Jogo do Brasil. Então amanhã tem aquela enquete especial aí pra saber o placar. Vai pensando aí o que você acha que vai dar Brasil e Escócia, tá bom? E aí fala pra gente aí. É o seu palpite valendo amanhã aqui no Bom Dia Legal, tá bom? A gente volta amanhã, então, a partir das 7 com o Jornal da Camboriú. Logo depois, o Bom Dia Legal, com muita música. Beijo grande, se cuida. Fechamos com Donna Summer, on the radio. Tchau, tchau, beijão.

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2: 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Meio dia e um.
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2: O Sistema Municipal de Emprego CIMI de Balneário Camboriú está com 181 vagas de trabalho disponíveis. Do total, 102 oportunidades estão abertas para ambos os gêneros. 50 são exclusivas para homens e 29 para mulheres. Há ainda 30 vagas voltadas às pessoas com deficiência e 7 oportunidades de estágio em áreas como direito, administração, pedagogia e educação física. A maior parte das funções não exige escolaridade específica ou requer apenas o ensino fundamental completo. Existem também oportunidades para candidatos com ensino médio completo, além de postos destinados a estudantes do ensino superior e a profissionais com formação técnica ou graduação concluída. A maioria das ofertas está concentrada no centro de Balneário Camboriú, além dos bairros dos Estados, São Judas Tadeu, Municípios, Nova Esperança, Bairro das Nações e Ariribá. Também há vagas nas cidades vizinhas de Itajaí e Camboriú. Outras 19 oportunidades estão com a localidade a definir. Algumas ofertas incluem benefícios como vale alimentação, vale transporte, plano de saúde, plano odontológico ou seguro de vida. Para se candidatar, basta comparecer ao endereço do CIMI, na rua 1822, número 1510, no centro. Anote o telefone do WhatsApp 479-9205-5064. Da redação da Camboriú FM, Jeane Munaretti.
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4: Terça-feira? Que dia bom, hein?
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0: 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Meio-dia 18.
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0: 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Meio-dia e 34.
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3: Zé Gaiada, vamos brincar um pouquinho de matemática.

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2: O Jogo do Brasil da Copa do Mundo vai alterar o expediente e atendimento do Serviço Público de Santa Catarina nesta quarta-feira. Os servidores vão trabalhar das 11 às 17 horas. Normalmente, o expediente é das 12 às 19 horas. O horário foi publicado em decreto assinado pelo governador do estado, Jorginho Melo. Os serviços essenciais não serão alterados por causa do jogo. A partida da seleção brasileira está marcada para as 19 horas desta quarta-feira contra a Escócia pela primeira fase da Copa do Mundo 2026. A Secretaria de Estado da Administração ficará responsável por fixar o horário de expediente dos dias de jogos do Brasil em etapas futuras do torneio. O jogo Brasil-Escócia pela terceira e última rodada da fase de grupos da Copa do Mundo 2026 acontece nesta quarta-feira às 19 horas, horário de Brasília. Da redação da Camboriú FM, Jeane Munaretti.
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Hoje, esse dia 23 de junho, hoje, sabe que a gente celebra hoje o Dia Internacional das Viúvas, minha cabrinha. Hoje é o Dia das Viúvas, olha, até viúva tem dia, que coisa, rapaz. Até viúva tem mundial e o Palmeiras não tem, que coisa. Hoje também é o Dia do Lavrador, hoje e também é o Dia do Atleta Olímpico. Tudo isso a gente celebra hoje, com o passar da programação. Eu vou falar um pouquinho sobre cada uma dessas coisas nessa sua tarde bacana de hoje. Hoje, terça-feira, uma terça-feira mais gelada, o frio chegou, estamos no inverno. Um brinde ao inverno que está aí com tudo, né? Os dias já começaram mais frios, mas o pior ainda está por vir, meu galinho. Galinho, sorte que você tem pena, galinho.

deixa pra lá. Vamos começar com música, nossa tarde bacana de hoje. Vamos começar porque tá na hora de abrir a tarde bacana, e a tarde é mais bacana quando a gente toca músicas como essa da Rihanna e do Drake, juntos com Work.

Jackson e Hudson com Fala, Ana Vilela com Trem Fala e teve Rihanna e Drake com Work. Já começamos a nossa tarde bacana dessa sua terça-feira geladinha. É, já estamos começando de novo a entrar no climinha da Copa. Amanhã tem jogo do Brasil, né, cabra? É, então já tá na hora aí de ter, separar aquela camisa amarela de novo. Você teve o jogo no sábado, não teve? Você fez aquela sujeira toda, então, já lavou a camisa, a bermuda, a meia, a bandana, a bandeira, não sei o que que você sujou, já tá tudo lavadinho, bonitinho, direitinho, então, tá na hora agora de pegar, de arrumar tudo de novo pro jogo de amanhã. Ah, mas acontece que eu lavei minha camisa, ela encolheu. Veste assim, aí ela fica aquele modelo slim, né? Fica mais grudadinha no corpo, né? É, mas o meu corpo não é tão bonito assim. O que que eu posso fazer? Nada. Pior é que nem nadar eu sei. Vamos de música que tá mais lucro, né? A gente vai trazer agora pra curtir.

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se foi, tá? Indo. E aqui na Rádio Camboriú, você sabe que pode nos ouvir de qualquer parte do Brasil e do mundo também através do site radiocamboriú.com.br. Tá aí o site. Pode ouvir, já pode começar, inclusive, mandar aquela mensagem pra cá, dizendo de onde é que você está nos ouvindo, pra eu mandar pra você aquele carimbão bacana. Ouvinte fiel leva carimbada e ouvinte novo da programação leva um sininho pra informar que tem ouvinte novo chegando na Rádio Camboriú. 47992-675-91 é o nosso WhatsApp. E agora, só pra gente curtir, Spice Girls com Viva Forever.

Essa é a Rádio Camboriú, a primeira em seu coração, trazendo Guilherme Santiago. Me esqueça, galinho, esse é o Guilherme Santiago. A gente ouviu Pixote, Nem Tem Graça, ao vivo. E também Spice Girls com Viva Forever.

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0: Camboriú FM 1:32.
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1: Estamos de volta aqui, Rádio Camboriú, com Kleber Massaneiro e

pra você curtir aqui agora junto comigo. Uma música daquelas que marcaram época, digamos assim. É daquela que todo mundo pedia pra tocar no rádio, todo mundo cantava, por mais simples que seja. É, cabrinha, e as pessoas curtiam. Estou falando de Gangsta's Paradise. Você lembra do Gangsta's Paradise? Com Coolio. Então vamos ouvir aqui agora Gangsta's Paradise pra curtir só na Rádio Camboriú.

Legião Urbana aqui na Rádio Camboriú. Camboriú ligou, ficou. Legião com Monte Castelo. Você lembra da batalha de Monte Castelo? Já ouvi falar? Opa, tocou o relógio aí. Você lembra, Cabrinha? Foi você que tocou o relógio, né, Galinho? Que coisa, né? Querendo me assustar aqui, né? Tocou o relógio, mas nem tá na hora ainda. Monte Castelo foi um local onde aconteceu a maior batalha que o Brasil enfrentou na Segunda Guerra Mundial. Os brasileiros tomaram Monte Castelo. Já falei algumas vezes essa história aqui sobre a tomada no Monte Castelo. Meu padrinho de batismo, ele lutou na Segunda Guerra Mundial e participou da tomada de Monte Castelo. Ele disse, olha, participei do primeiro ao último dia e eu estava lá no primeiro esquadrão. Eu tomei Monte Castelo, falou ele. Eu lembro muito bem dessas palavras. Mas tá aí Legião Urbana com Monte Castelo. Também tivemos Coolio com Gangsta's Paradise, fechando o nosso bloco na Rádio Camboriú. É claro que a gente vai agora pro intervalo e já vai voltar trazendo mais e mais músicas.

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parada. Quero mandar um abraço aqui pro nosso amigo Paulo Salovski, que tá sempre ligadinho na programação. Hoje de manhã já mandou uma mensagem de manhã pra mim. Esse frio, Kleber, tá muito frio, diz ele. Cara, bota um casaquinho que passa, né? Opa, eu tava lá de bermuda, camiseta, e ele lá com frio, né? Paulo Salovski, um abraço, meu querido. É isso mesmo. Quero mandar um abraço pro Erlon, tá ligadão? Pro Fábio Silva, também tá por aí, pra Lucy e a Rosa de Governador Celso Ramos. Nosso amigo Jorge Lobo tá ligadão por aqui. O Júnior está em Gaspar, curtindo a Rádio Camboriú. O Lucas de Itajaí. O Giovanni tá ligadinho também lá com o André Augusto. Tá na LC Alumínios e Vidros, a rapaziada trabalhando, curtindo. É isso que a gente quer. É isso que a gente gosta. Curtindo a nossa programação, esteja onde você estiver. E agora, pra onde é que a gente vai então? Pra Camboriú, tocando mais músicas, a gente vai agora com Brad. Essa música tem o nome de Guitar Man.

Fechando a sequência na programação da Rádio Camboriú com Rio Negro e Solimões. Saudade aperta. E lá no comecinho do bloco, Brad com Guitar Man. Tá na hora de eu já ir pro intervalo pra gente voltar e trazer a música filé do dia, aquele musicão da programação que eu sei que você curte, você gosta. A filé do dia, a música especial do dia de hoje.

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9: Uma massa de ar polar deve fazer as temperaturas despencarem aqui em Santa Catarina no final da tarde desta terça-feira. A combinação entre a umidade e a entrada do ar frio deve provocar formação de geada ampla nas regiões mais altas do estado. A temperatura deve diminuir de forma mais acentuada na noite de hoje, principalmente em áreas próximas ao Rio Grande do Sul, no oeste. A atuação do El Niño deve evitar que o frio se estenda por longos períodos durante a estação neste ano. Segundo a Epagri-Sirã, órgão que monitora as condições do tempo no estado, as mínimas devem chegar de 2 a 3 graus Celsius em boa parte de Santa Catarina nesta quarta-feira, alcançando valores negativos nas áreas mais altas e próximas de 0 grau do extremo oeste aos planaltos Alto Vale do Itajaí e Grande Florianópolis. A previsão de geada ampla. Durante o dia, a previsão é de pouca elevação nas temperaturas, com máximas variando de 10 a 13 graus em boa parte do estado e abaixo de 17 no litoral norte. A precipitação invernal engloba diferentes fenômenos associados ao frio intenso, como neve, chuva congelada e chuva congelante. Os meteorologistas da Defesa Civil explicam as diferenças entre eles. Da redação da Camboriú FM, Jeane Munarete.
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Então, vamos a ela, nosso filezão do dia de hoje. Uma música bacana pra gente matar a saudade da programação. Não é aquela música que foi o maior clássico dessa banda, mas a gente vai trazer pra você curtir Brad. É o nome da banda, Brad. O nome da música é Guitar Man. Conhece essa aí, ô galinho? Guitar Man? Você não lembra, mas vai lembrar agora, porque essa é a música filé do dia, aquela que toca 5 vezes na programação. Já foram 2 vezes, a gente vai tocar agora a 3ª vez, ela vai voltar lá pelas 5 da tarde e 8 horas da noite de novo. Brad com Guitar Man, o nosso filé do dia.

foi David Bowie com As The World Falls Down. Essa música, pra quem não sabe, é tema do filme Labirinto, com David Bowie. Você já assistiu esse filme? Você que tá ouvindo? Você já viu o filme Labirinto? Ainda não? Olha, procura. É um filme lá de 1985, 86, e tem David Bowie, o cantor David Bowie, como um dos personagens centrais aí do filme. Ele é o Jared, é o personagem dele, e ele é o cara que ele tem um labirintão. Aí tem uma menina que ela oferece o irmãozinho dela, que chorava muito lá pros duendes, e pra ela recuperar o irmão dela de volta, ela tem que atravessar um labirinto. E quem está lá no centro do labirinto? David Bowie, com o menino, filho não, irmãozinho.

0: americana de anos 80, pode assistir que esse filme é bacana. Labirinto, com David Bowie. E essa música que você ouviu agora é um dos temas principais do filme, As the World Falls Down, do Labirinto. Bom, a gente ouviu também Pepe e Neném, teve Cutting Crew, e assim a gente fecha mais um bloco na programação da Rádio Camboriú.
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1: É a nossa tarde bacana. Tarde bacana, como sempre, continua na Rádio Camboriú. Tá na hora de mandar mais alôs e carimpões por aqui.

Jorge Cabrinha, tá aí ligadinho. Vera Lúcia e o Modesto também estão em Penha curtindo a Rádio Camboriú. E pra todos vocês que estão viajando, viajando nas ondas da Camboriú em 90.1, eu levo até você agora a música de Adele com Skyfall, um dos temas do 007.

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como eu tinha comentado lá no comecinho do programa de hoje, pra quem não ouviu ainda, hoje é o Dia das Viúvas. Dia das Viúvas. É o Dia Internacional das Viúvas. É o Dia Mundial das Viúvas. Ou seja, até as viúvas têm mundial. E o Palmeiras não tem. Bom, o Dia Internacional das Viúvas é hoje uma data que procura dar visibilidade às dificuldades sociais, econômicas e familiares que muitas viúvas enfrentam, né? Além de reforçar a importância da proteção dos seus direitos, da igualdade e também do acesso a condições de vidas dignas. O Dia das Viúvas, aquelas que perderam os seus maridos, de alguma maneira. Mas tá na hora agora de a gente tocar música, né? A gente sabe que hoje a gente celebra o Dia das Viúvas, hoje a gente também celebra o Dia do Lavrador, aquele que trabalha na lavoura, aquele que cultiva o solo, adubando, semeando, para que se produza alimentos que serão consumidos por toda a população mundial. E hoje também é o Dia do Atleta Olímpico. Tudo isso a gente celebra hoje. E amanhã nós vamos comemorar a vitória do Brasil. Assim eu espero, né? Assim a gente espera. Vamos de música agora, pessoal.

Rádio Camboriú, tocando Zezé e Luciano juntos com Antônio Marcos. Como vai você? Essa é clássica, hein, cabrinha? Como vai você que já modificou a minha... Nossa, Antônio Marcos, gente. Eu lembro desse cara quando eu era criancinha. Eu devia ter meus 5 anos de idade e ele já era velho. Também a gente ouviu antes Roupa Nova com Anjo, a versão de 99, e o Bon Jovi, um clássico dos anos 80. Living on a Prayer. 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

A Marina tá em Tijucas, né, Marina? Lá junto com o Fausto Lima. Não estão juntos, obviamente, mas são duas pessoas que estão em Tijucas curtindo nossa programação. Quero mandar um abraço pra Tatiana Carneiro, pra quem mais aqui, pro... Cadê o nome? Pro Basílio, Basílio Dornelis tá aqui a minha sequência das páginas amarelas, onde vou mandando abraço aqui. O alemão da Kombi pediu carimbão e levou aqui, ó. Carimbão pro alemão, pro Isaac Somoroski, carimbão também, pro Neto Morgan, pra Tereza Benites, a Marisa Martins, a Ivandete da Silva, o Indionei Rosa e a Ana Paula de Porto Belo, carimbão aqui, ó, pra todos vocês. E você que é ouvinte novo, tá chegando agora, tá conhecendo a Rádio Camboriú, tá passando pela BR-101, sintonizou 90.1 e por aqui ficou um sininho, porque tem ouvinte novo chegando na programação, como sempre. O ouvinte é novo, mas a música é clássica pra gente ouvir. Lady Gaga com Bradley Cooper. A música chama-se Shallow. E é agora na nossa Rádio Camboriú.

0: Quem lembra deles, dos Melecas Matadoras, mais conhecidos como os Mamonas Assassinas. Tá aí, Mamonas Assassinas com Shop Sentes.
1: Eu dei um beijo nela.
0: É muito legal lembrar, né? Quem viveu Mamonas Assassinas sabe como é divertido. E a gente viu também Lady Gaga com Bradley Cooper, também cena de filme, né? Tema de filme, aliás, o filme Nasce Uma Estrela, com os dois no filme, cantando essa famosíssima canção Shallow, que você acabou de ouvir na Rádio Camboriú. Antes, claro, dos Mamonas Assassinas, os nossos queridos Melecas Matadoras com

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3: Lionel Messi é o maior artilheiro da história das Copas do Mundo. O camisa 10 da Argentina marcou duas vezes na tarde de ontem contra a Áustria. Na segunda rodada da fase de grupos, se isolou como o único jogador a atingir 18 gols em Copa e aumentou a sua lista de recordes jogando pela Argentina. O alemão Klose tem 16 gols. O primeiro gol aconteceu aos 38 minutos do primeiro tempo. Em bonita troca de passes no atacante argentino, Medina recebeu na esquerda e cruzou rasteiro. Almada fez um lindo corte luz e bola na direção de Messi, que bateu de chapa com a canhota no canto do goleiro. Aos 8 minutos, o astro havia perdido um pênalti. Nos acréscimos da partida, Lionel Messi fechou o placar. O camisa 10 aproveitou rebote na área, limpou o goleiro, os marcantes e chutou forte de esquerda para ampliar em 2-0. Messi tem 5 gols nesta Copa do Mundo 2026 e volta a se isolar na artilharia da competição. Ele havia marcado os 3 gols na vitória por 3-0 em cima da Argélia na estreia da Argentina na Copa. Este é o 6º Mundial de Messi. Em 2006 e 2018, o atacante marcou um gol em cada. Em 2014, foram 4 gols. Na campanha do título de 2022, fez mais 7 gols. Apenas na África do Sul, em 2010, passou em branco em uma Copa. Da redação da Camboriú FM, Jeane Munaretti.
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7: A Rádio Camboriú não para, não pode parar, é música o tempo todo. Temos mais 2 horinhas de programação ainda. E é por isso que eu convido você para ficar grudado na nossa Rádio Camboriú. Para onde a gente vai? Isso! isso não importa, o que importa é onde você está aqui na Rádio Camboriú nesse momento, esteja viajando, passeando com seu carrão, com seu carrinho, com seu caminhão, com seu busão, sua caminhonete, você está aí no seu trabalho, no escritório, no mercado, num posto, né, aí num consultório, ou simplesmente passeando, curtindo em casa, de boa, lavando louça, não fazendo nada, né, se acobertando com um bom cobertorzinho, se aquecendo nesse nosso inverno que já começou com frio, o inverno que começou oficialmente no domingo, você percebeu que o inverno chegou, o frio veio junto, né? Até os dias de outono a temperatura estava agradável, aí chegou o inverno, pá, caiu a temperatura, teve que tirar a japona do armário, casaco, aquela blusa, aquele gorro, aquela meia, par de luvas, cachecol e tudo mais, né? Se você tiver tudo isso verde e amarelo, melhor ainda, porque amanhã tem Brasel Varonel. E a gente vai agora de músicas relembrando um pouquinho dos anos 90. Por isso que eu trago pra você Noel com Silent Morning.

músicas do passado, músicas do presente. Esse foi o Mind Games que você ouviu aqui na programação. Também tivemos nesse bloco Roberto Carlos, que a gente chama do nosso rei em detalhes, né? O Roberto Carlos cantando com Roupa Nova, A Paz, que é uma versão daquela música do Michael Jackson, Heal the World. Tá boa a programação hoje, né? Tá bacana nesse friozinho, né? Se aconchegando, se aproxegando com a Rádio Camboriú. A gente ouviu também no comecinho do bloco Noel com Silent Morning. Fechou o bloco? Vamos pro intervalo. Eu já volto com mais músicas na programação da sua tarde bacana.

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bacana. Bacana estar junto com você na tarde bacana da nossa Rádio Camboriú. Muito prazer, eu sou o Kleber Massaneiro. Estou aqui, ó, sempre junto com você. É, meus amigos, lá no Instagram você me encontra como @kleber.macaneiro. Kleber é com C de Camboriú. E aqui na Rádio Camboriú hoje, como é uma terça-feira, a gente quer se aquecer um pouquinho mais.

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1: Tá aqui, ó, o leitinho gelado pra quem quer o leitinho gelado de hoje. Você quer um leitinho gelado, meu galinho? Três palavrinhas, é? Deus-o-livre, diz o... Nosso querido galinho. Deus o livre. Quatro silabazinhas aqui pro galinho. Nada de leitinho gelado. Nosso negócio aqui é um chazinho, é um cafezinho. Inclusive, eu tô com meu cafezinho aqui agora. Aproveitar que eu tô tomando um cafezinho e soltar aquele pagodinho. Cafezinho vem com pagodinho hoje. Se é pagodinho, é do Tiaguinho. Tiaguinho cantando, ela é demais.

Pra gente curtir com o Robin Gibb, um dos Bee Gees. Você lembra dos Bee Gees? Pois é, esse camarada aqui, ele era um dos Bee Gees, já é falecido também, o Robin Gibb, com Like a Fool, música clássica do disco Hit Parade 86, pra quem tinha aqueles discos de Hit Parade de antigamente. Hit Parade 86 chegava com o Robin Gibb, Like a Fool, essa música que você acabou de ouvir aqui agora na nossa programação. Na Rádio Camboriú, assim, a gente vai relembrando, vai tocando, você vai curtindo, lembrando daquele momento super especial. E a gente tocou também o Tiaguinho, aquele pagodinho bonitinho, gostosinho, na sua tarde bacana da Rádio Camboriú. Partiu pro intervalo? Então vamos pro intervalinho, né? Eu já volto já, porque tem

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trancado, né? Com os dedinhos meio fechadinhos, mal consegue digitar alguma coisa no computador, mas essa música boa vai nos aquecer. É verdade, Cabrinha. Cabrinha não pode reclamar porque é amiga da ovelha. A ovelha tem lã, né? E vai aquecendo todo mundo aí no

Músicas do passado, músicas do presente, programação eclética na Rádio Camboriú, tocando Zezé e Luciano aqui agora, cada minuto. Aliás, essa música não tem o Luciano, né? Não tem o...

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0: Camboriú FM, 14 para as 4.
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1: Então, fechado o intervalo, a gente segue com a programação Camboriú. Essa é a nossa rádio.

carregado, recheado de música pra você aqui na programação. Normalmente por aí as rádios tem o quê? Tem um baú, não é assim que eles chamam? Ah, nós temos um baúzão aqui cheio de música. Nós aqui da Rádio Camboriú não temos baú, nós temos um balaio recheado de música, vez ou outra. A gente dá um tapinha embaixo do balaio e de repente ele traz pra gente um monte de música bacana. E tem música italiana pra tocar aqui agora. Você gosta de música italiana, meu galo? É, você gosta, tem alguma coisa bacana de música italiana, né? É por isso que a gente vai tocar agora pra você Inascenza di Te, com ela, com Laura Pausini, na programação Camboriú. Essa é a sua tarde bacana.

Camboriú, mergulhado em emoção no seu rádio, só com música boa o tempo todo. Jorge Matheus querendo te amar, né, Jorge Matheus? Querendo, não é podendo. Também tivemos o Gilberto Gil com Temporei. Só não pode empurrar muito, senão cai, né? E teve Lara Pausini lá no comecinho do bloco, fechando uma boa sequência. Só pra deixar registrado que não é Te Empurrei, tá? É Temporei, o nome da música do Gilberto Gil. Mas não parece que ele canta ali? Te Empurrei. Empurrou quem, Gilberto Gil? Não empurrou ninguém. Vamos empurrando com a barriga, nossa tarde bacana, não, né? A gente vai tocando música boa, nada empurrado com a barriga, não. Música boa na programação Camboriú, volta daqui a pouco.

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2: A assinatura da ordem de serviço para a retomada das obras nas coberturas e sistemas elétricos de 3 centros educacionais municipais de Balneário Camboriú aconteceu nesta segunda-feira no Centro Educacional Ariribá, com a presença de membros do governo municipal, vereadores e a comunidade escolar. As unidades contempladas são o Centro Educacional Municipal Vereador Santa, no centro, o Centro Educacional Municipal Ariribá, no bairro Ariribá, e o Centro Educacional Municipal Presidente Médici, no bairro das Nações. O contrato com a nova empresa acontece após problemas na execução da empresa que havia inicialmente vencido a licitação, que acumulou mais de 10 notificações relacionadas a irregularidades no andamento das obras, incluindo descumprimento de prazos e problemas na execução dos serviços. A empresa terá 3 meses para finalizar os serviços. O primeiro educandário municipal a receber a reforma será o Centro Educacional Municipal Ariribá. Da redação da Camboriú FM, Jeane Munaretti.
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8: Tem muita música pra rolar. Essa é a primeira do seu rádio, então sobe o som. Essa é a nossa rádio Camboriú FM, a rádio de Balneário Camboriú. Estamos aqui na Quinta Avenida, em Balneário Camboriú. Pertinho de você, sempre tem um cafezinho gostoso. Opa, o café saiu aqui, ó. Saiu o cafezinho. Saiu, é? Então diz quando ele volta, porque eu tô com uma vontade de tomar um cafezinho. Vamos brindar o inverno, que já começou no último domingo, antes de ontem. E hoje, nessa nossa manhã, nossa tarde, aliás, tarde gelada, aqui em Balneário Camboriú. Parece até que é uma manhã, né, quando o dia fica friozinho, a gente fica meio enclausurado, a gente não sabe se é amanhã, se é tarde, se é noite, que hora que é, tudo parece que é cedo, né? Quando vê, já tá no horário de abrir mais uma hora, última hora da tarde bacana, que começa com Elton John e Britney. O nome da música, Hold Me Closer. É só subir o som e curtir junto comigo.

We Said Goodbye, música de Dave McLean. Opa, pra matar a saudade daquelas antigas aí, pra matar a saudade mais tranquilinha, We Said Goodbye. Teve Rita Lee com Chega Mais, da Rita Lee, então chega mais pertinho do rádio, porque também tocou Elton John com Britney, a música Hold Me Closer.

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hoje. O que será que vem agora? O que será que vem agora? Eu sei que você sabe que é música que vai chegar agora, né? Pra fazer essa nossa tarde, aquele embalo gostoso eu ia dizer embalo gostoso de sábado à tarde, mas hoje não é sábado, hoje é terça-feira, embalo gostoso de terça-feira. É que tem aquele filme, os embalos de sábado à noite, não tem? Então, a gente podia dizer os embalos de terça-tarde. Aqui é tarde bacana, eu sou o Kleber Massaneiro, viajando legal na programação hoje, né, cabra? É porque eu acho que eu tô meio enclausurado, tomei café demais hoje, por isso que eu tô assim. Vamos de música, James Spoon, é o nome do grupo, com a música Be Angel, que você ouve só aqui.

Rádio Camboriú pra ouvir no volume máximo. Você tá com grana hoje? Tá afim de fazer um investimento? Então segue o Jonas Esticado, investe em mim, disse ele, o Jonas Esticado. Ou se você quiser investir nele, aproveita. Também teve o Projeto Brasil com Salve Simpatia. E lá no comecinho, James Spoon com Ria, música Be Angel. Tá vendo como a programação tá bacana hoje, cabrinha? Tá vendo como tá bacana? Esquentando todo mundo, o balaião hoje tá detonando e tem muito mais vindo por aí ainda. Temos mais meia hora de programação ainda aqui na nossa tarde bacana. Tem mais dois blocos legais. Então sobe o som, eu vou pro

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Você sabe que aqui na Rádio Camboriú é assim, né? Deixa tocar porque vai curtir um monte de coisa diferente. A gente nunca sabe o que que o balaião tá liberando pra gente tocar. Sempre é uma novidade, sempre tem uma surpresa. E qual é a surpresa da hora aqui agora? Vamos trazer pra você Joy com Touch by Touch.

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1: Camboriú FM, 12 para as 5.
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1: Nós, mais uma vez. Mais uma, literalmente. Estamos chegando no finalzinho da nossa tarde bacana da Rádio Camboriú. Para fechar a tarde bacana de hoje, quero dizer que foi um barato ficar com todos vocês hoje aqui. Hoje a gente está se preparando e amanhã nós vamos fazer aquele esquenta pro jogo do Brasil.

aquela esponja de lavar louça, aquela esponja verde e amarela, e aproveita amanhã pra torcer pelo Brasil. Amanhã, 13h, eu espero você aqui na programação com alguma coisa verde e amarela, tá bom? Um abraço apertado pra todo mundo.

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2: Um menino de 10 anos ficou gravemente ferido após uma trave cair na cabeça dele em Itajaí na tarde de domingo. A vítima estava em uma quadra esportiva que passa por reformas quando se feriu. Em nota, o município disse apurar as circunstâncias do incidente. A criança seguia em uma unidade de tratamento intensivo, UTI, no Hospital Infantil Pequeno Anjo na manhã desta segunda-feira. A prefeitura não soube informar se o local estava interditado ou se um jogo ocorria no momento da queda. Uma imagem divulgada pelas câmeras mostra algumas pessoas ao redor da criança após o incidente. O serviço de urgência e emergência, o SAMU, prestou os primeiros atendimentos à vítima e o encaminhou ao hospital. Ainda na tarde do domingo, o menino foi entubado e passou por cirurgia. Após o atendimento inicial, o município diz que vai apurar detalhadamente as circunstâncias do ocorrido por meio de um procedimento próprio, buscando esclarecer as causas do acidente e identificar eventuais responsabilidades. Da redação da Camboriú FM, Jeane Munaretti.
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1: 5:17.
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1: 5:33.
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1: 5:47.
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2: A Agência Nacional de Aviação Civil, ANAC, autorizou duas novas companhias aéreas estrangeiras a operar serviços regulares de transporte internacional de passageiros e carga com origem ou destino no Brasil. As empresas aprovadas são a espanhola Vamos Air S.A. e a nigeriana Air Peace Limitation. As autorizações foram concedidas por meio de portarias de junho de 2026, após as companhias cumprirem os requisitos previstos no Código Brasileiro de Aeronáutica e as normas da ANAC para empresas estrangeiras interessadas em atuar no mercado brasileiro. Segundo a agência, a medida faz parte de uma estratégia para ampliar a conectividade aérea internacional e estimular um ambiente regulatório mais competitivo no setor. Com sede na Espanha, a Vamos Air S.A. tem um papel estratégico na expansão internacional da Gol. A empresa faz parte do Grupo Abra, principal grupo de transporte aéreo da América Latina, que também controla a companhia brasileira e a colombiana Avianca. Diferentemente de uma companhia aérea tradicional, a Vamos Air é especializada em operações de fretamento e no modelo conhecido como Witless, quando uma empresa aérea fornece para outra não apenas a aeronave, mas também tripulação, manutenção e segurança. Da redação da Camboriú FM, Jeane Munaretti.
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1: 6:19.
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1: 6:26.
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1: 6:33.
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9: O casal no motel ali, o cara fala pra menina, né? Pelo jeito, do jeito que você toca nos cabelos assim, eu acho que você deve ser cabeleireira, viu? Ela, nossa, você acertou, eu sou mesma, né? Ela falou, e eu acho que você também, pelo seu jeito, você é político. Ele falou, mas como você sabe que eu sou político? Ela falou, quando você tava por baixo, você gritava. Agora que você tá por cima, você não faz nada bem feito, viu?

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1: 6:42.
2: Ai, dando esses flashbacks aí, ó. A gente

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2: Camboriú FM. 6:50.
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1: 7 e 6.
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5: O presidente dos Estados Unidos, Donald Trump, disse nesta segunda-feira que o Estreito de Hormuz está totalmente aberto e que os Estados Unidos estão indo muito bem na região. A fala de Trump ocorreu no dia seguinte à primeira rodada de negociações entre Estados Unidos e Irã rumo a um acordo de paz final. Os dois países assinaram um acordo preliminar na semana passada. As tratativas no domingo tiveram uma atmosfera positiva e combinados sobre criar um grupo de trabalho para tratar a questão nuclear iraniana e desescalar a guerra no Líbano, segundo os negociadores Catar e Paquistão. O Irã ainda não se pronunciou de forma oficial sobre a fala de Trump. O principal negociador do Irã, o presidente do parlamento Mohammad Ghalibaf, afirmou nesta segunda-feira que Teherã concordou em estabelecer uma linha de comunicação com os norte-americanos sobre a passagem dos navios por Hormuz para evitar conflitos e incidentes na via marítima. O Estreito de Hormuz, importante via marítima do Oriente Médio, por onde passam cerca de 20% do petróleo mundial, foi aberto oficialmente na quarta-feira passada com a assinatura do acordo de paz preliminar entre Estados Unidos e Irã. No entanto, ataques de Israel no Líbano após a oficialização do acordo fizeram com que Teherã fechasse novamente a passagem no sábado e afirmar que só reabriria a via quando os combates no território libanês cessassem. Da redação da Camboriú FM, Jeane Munaretti.
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1: 7:21.
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2: Mídias de Camboriú está contratando para início imediato serralheiro profissional. 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

Camboriú FM, 7:36. 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
1: 7:49.
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1: 8:03.
2: 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No 12, não adianta.

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1: 8:18.
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8: Duas amigas se encontram depois de muito tempo, né? Aí uma falou: nossa amiga, você tá com uma saia bonita, curtinha, uma blusinha decotada. O seu marido não deixava você usar as blusas? O que aconteceu? Ela falou: ah, e depois de 2 anos pra cá, tudo mudou. Ela falou: é, ele mudou o conceito? Não, não, eu que mudei de marido.

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1: 8:49.
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0: federal que movimentaram o país no dia de hoje.
1: Olá, boa noite.
2: Boa noite para você que nos acompanha em todo o país.
1: Terça-feira, 23 de junho de 2026.
2: Vamos ao destaque do dia: segurança pública.
1: Novo Banco Nacional de Celulares com restrição vai reunir informações sobre aparelhos roubados, furtados ou extraviados em todo o país.
2: Ao comprar um aparelho, o cidadão também vai poder consultar o cadastro para saber se existe alguma restrição.
1: E notificações serão enviadas para